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2: O preço do boi gordo nesta terça-feira, dia 16, apresenta queda de 0,13%. A arroba está sendo negociada a R$ 352,95 no estado de São Paulo. Na Grande São Paulo, em São José do Rio Preto e Descalvado, os preços do frango apresentam valorização. O frango congelado passou a ser negociado a R$ 7,33 e o frango resfriado a R$ 7,34. A carcaça suína especial apresenta alta de 0,12%, sendo negociada a R$ 8,47 por quilo nos atacados da Grande São Paulo. O suíno vivo registra elevação na maioria dos estados analisados, como é o caso de Minas Gerais, onde o produto é comercializado a R$ 5,86. Os dados são do CEPEA. Reportagem Marquesan Araújo.
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5: Nesta edição do Doutor Ajuda, vamos saber mais sobre demências. O médico neurocirurgião Dr. Fernando Gomes nos fala sobre hidrocefalia de pressão normal.
6: Olá, ouvintes. A hidrocefalia de pressão normal é uma causa de demência que nos estágios iniciais pode ser revertida. Ela consiste no acúmulo de líquor, que é um líquido que envolve o cérebro, geralmente causada por alguma alteração na absorção desse líquor, como em tumores, meningite, derrame, dentre outros. Com esse excesso de líquor, passa a ocorrer a compressão do cérebro, de dentro para fora, acarretando mau funcionamento, levando a alterações neurológicas compatíveis com o quadro de demência. O diagnóstico é realizado inicialmente pela história clínica, exame físico e exames complementares, como a tomografia computadorizada de crânio ou a ressonância magnética de encéfalo, que irão identificar o excesso de líquor próximo ao cérebro. Dificilmente conseguimos agir na causa do problema e também não existe prevenção. O tratamento consiste em agir na consequência, ou seja, evitar o acúmulo de líquor. Isso é feito por uma cirurgia chamada derivação ventrículo-peritoneal, que nada mais é que a colocação de um tubinho de silicone junto aos ventrículos, que irá drenar esse excesso de líquor, diminuindo os sintomas. Na suspeita de demência, os médicos mais indicados são o neurologista, o psiquiatra e o geriatra.
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7: Cerca de um terço, 31,6% do total das exportações brasileiras podem enfrentar uma tarifa adicional de 37,5% para entrar nos Estados Unidos, caso seja aprovado pelo governo norte-americano. A estimativa é da Confederação Nacional da Indústria, a CNI. Atualmente, esses produtos estão sujeitos a uma tarifa adicional de 10%. Se as novas medidas forem implementadas, o aumento será de 27,5 pontos percentuais. Outros 3,6% das exportações brasileiras para o mercado norte-americano teriam a taxação elevada de 10 para 12,5%. A gerente de Comércio e Integração Internacional da CNI, Constanza Negri, afirmou que a eventual adoção das medidas preocupa a indústria brasileira.
8: Quedas nas exportações brasileiras para os Estados Unidos, como já aconteceram diante desse cenário de aumentos de tarifas, preocupam. Preocupam não só a indústria, mas a economia e ao Brasil como um todo. Os efeitos multiplicadores das exportações de alto valor agregado são importantíssimos para o país. Mais empregos, empregos de mais qualidade e retornos econômicos importantes para o país, que serão perdidos diante de um cenário de um aumento de tarifas.
7: As propostas ainda não têm efeito imediato. Antes de uma decisão final do governo norte-americano, será realizada uma consulta pública e audiências para discutir as medidas. As audiências serão promovidas nos dias 6 e 7 de julho para receber contribuições de empresas, entidades e governos. Para a CNI, essa etapa representa uma oportunidade para que o Brasil apresente informações e evidências técnicas, demonstrando que as medidas são injustificadas e prejudiciais à relação econômica entre os dois países.
8: A indústria entende que é momento de continuar e aumentar os esforços na negociação entre Brasil e Estados Unidos. Não só para continuar trazendo evidência de quão injustificadas essas medidas restritivas são, mas também para demonstrar os efeitos negativos e nocivos para ambos países em duas economias tão integradas e complementares como o Brasil e os Estados Unidos.
7: Entre os produtos que podem ser atingidos pela tarifa de 37,5% está o ferro GUSA não ligado, que atualmente está sujeito a uma sobretaxa de 10%. Em 2024, o produto respondeu por US$1,5 bilhão das exportações brasileiras para os Estados Unidos. Outros itens que podem ser afetados pela tarifa adicional de 37,5% são açúcar de cana em forma sólida, sebo não comestível, álcool etílico não desnaturado e molduras de madeira padrão de pinho. Reportagem Paloma Custódio. Locução Bianca Mingotti.
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2: A mais recente pesquisa BTG Nexus sobre a corrida presidencial mostra que as preferências do eleitorado variam de forma significativa entre as regiões do país. O levantamento indica vantagem de Lula no Nordeste, força da oposição no Sul e no eixo Norte-Centro-Oeste e um cenário de equilíbrio no Sudeste. No Nordeste, Lula registra entre 59% e 61% das intenções de voto em cenários de primeiro turno. Flávio Bolsonaro tem 22%. Em uma simulação de segundo turno, o presidente chega a 66%, contra 28% do adversário. A região também apresenta os melhores índices de aprovação do governo federal. 65% aprovam a gestão, enquanto 54% a classificam como ótima ou boa. No Sul, o cenário é diferente. Flávio Bolsonaro lidera com índices entre 43% e 45% no primeiro turno. Em uma disputa direta contra Lula, ele alcança 51%, enquanto o presidente registra 38%. O Sul também concentra a maior desaprovação ao governo. 59% dos entrevistados avaliam negativamente a gestão federal. No Sudeste, a disputa aparece praticamente empatada. Lula tem entre 38% e 39% das intenções de voto, enquanto Flávio Bolsonaro registra entre 36% e 37%. No segundo turno, ambos aparecem com 45%. Já no Norte e Centro-Oeste, Flávio Bolsonaro lidera com índices entre 36% e 38%. A região também é a que apresenta o melhor desempenho de Ronaldo Caiado, com intenções de voto entre 10% e 12%. A pesquisa ouviu 2.017 eleitores em todo o país. Reportagem Marquesan Araújo.
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2: Quase metade das prefeituras brasileiras já trabalha com emendas impositivas de vereadores. É o que mostra um levantamento da Confederação Nacional de Municípios, a CNM. A pesquisa ouviu cerca de 3.200 municípios de todo o país e identificou que 47% dos prefeitos afirmaram ter esse tipo de emenda em suas cidades. A entidade estima que esse percentual possa chegar a 60% nos próximos anos. O estudo aponta que 85% dos municípios que adotaram o mecanismo já incluíram as emendas na Lei Orgânica Municipal. Além disso, 52% dos prefeitos disseram que precisam complementar com recursos da própria prefeitura os valores destinados pelos vereadores para garantir a execução de obras e serviços. Segundo o levantamento, a principal causa desse problema é o fracionamento das emendas em valores pequenos. Esse fator foi citado por 53% dos gestores entrevistados. A CNM também estima que cerca de 2.600 municípios brasileiros já possuem emendas impositivas de vereadores. Em aproximadamente um terço dessas cidades, os valores destinados superam o limite definido pela jurisprudência do Supremo Tribunal Federal. Outro dado revela que 44% dos gestores consideram insuficientes os recursos previstos nas emendas para executar obras e serviços, o que acaba exigindo um investimento adicional das prefeituras. O levantamento ainda mostra o avanço das emendas parlamentares no país. Somados aos recursos federais e estaduais, o volume passou de R$ 56,7 bilhões em 2024 para R$ 63 bilhões em 2026. Reportagem Marquesan Araújo.
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7: Empresários e parlamentares da região sul defendem a atualização dos limites de faturamento do Simples Nacional. O projeto de lei complementar número 108 de 2021, em discussão na Câmara dos Deputados, amplia o teto anual do microempreendedor individual, o MEI, dos atuais R$ 81 mil. Para até R$ 130 mil e tem apoio de entidades empresariais do país. No Paraná, a presidente da Associação Comercial, Industrial e Empresarial de Ponta Grossa, Georgia Henriette Bin Bochinek, afirma que o limite atual do MEI não é inflação e pode dificultar o crescimento dos pequenos negócios. Segundo ela, a atualização do teto de faturamento pode incentivar a formalização e a geração de empregos.
9: Essa proposta que eleva o MEI para 130 mil e permite a contratação de 2 funcionários, ela aumenta a capacidade de contratação e de desenvolvimento, tendo em vista que o que era 81 mil já estava estagnado há anos, completamente corroído pela inflação, forçando o pequeno empresário a migrar para regimes tributários mais complexos. E isso com prejuízo já muito maior para o seu desempenho.
7: O deputado federal Ricardo Barros, do PP do Paraná, também defende a atualização dos limites e afirma que os valores atuais não acompanham a realidade econômica do país.
10: As empresas estão faturando mais, estão crescendo, a própria inflação, né, precisa ser equilibrada. O ideal era corrigir todo ano para a gente não se incomodar, né, e as pessoas terem previsibilidade no seu negócio, no seu protagonismo como empreendedor, que ajuda a fazer crescer o Brasil.
7: O deputado federal Afonso Ram, do PP do Rio Grande do Sul, também defende que a atualização dos limites de enquadramento no MEI incentiva a formalização.
11: Nós precisamos votar passar dos 80 para 130, deveria ser mais, né, isso para o MEI, e com isso nós vamos ter um estímulo ainda maior para as famílias de pequenos empresários, microempreendedores que estão aí esperando pela formalidade.
7: A pauta é liderada pela Confederação das Associações Comerciais e Empresariais do Brasil, a CACB, e mobiliza entidades empresariais de outros estados. A entidade defende uma atualização ainda maior, com o teto anual do MEI passando para cerca de R$ 144.900. Também sugere aumentos dos limites para microempresas e empresas de pequeno porte. Segundo o presidente da CACB, Alfredo Cotaite Neto, a correção dos limites é essencial para evitar que pequenos empreendedores migrem para a informalidade ou para regimes tributários mais caros.
12: O que nós precisamos é conscientizar os nossos políticos a importância da aprovação do aumento do limite do Simples Nacional, pelo menos para o MEI, o microempreendedor individual, e para o micro e a microempresa. Sem isso, as empresas ou vão mudar o seu regime ou vão para a informalidade.
7: Criado para simplificar o pagamento de tributos e reduzir a burocracia, o Simples Nacional unifica diversos impostos em uma única guia. Hoje, é o principal regime tributário adotado pelos pequenos negócios no país. O projeto de lei complementar, que aumenta para até R$ 130 mil reais o limite de receita bruta anual do MEI, segue em discussão na Câmara dos Deputados em uma comissão especial. Se aprovado, retorna para análise no Senado Federal. Reportagem Bianca Mingotti.
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6: A quarta-feira, 17 de junho, será marcada pelo tempo frio em toda a região sul do país. O predomínio será de poucas nuvens com temperaturas baixas ao amanhecer e possibilidade de geada em diversas áreas. Em Santa Catarina, Florianópolis terá temperaturas entre 13 e 20 graus, com poucas nuvens. Na Serra Catarinense, o frio ganha força. Em São Joaquim, a mínima chega aos 5 graus, com céu claro e possibilidade de geada. No Paraná, Curitiba registra mínima de 8 e máxima de 18 graus. O tempo permanece frio e com poucas nuvens. Há possibilidade de geada principalmente nas áreas do sul do estado, próximas à divisa com Santa Catarina, onde as temperaturas ficam mais baixas durante a madrugada. No Rio Grande do Sul, Porto Alegre terá temperaturas entre 8 e 16 graus. O estado segue com predomínio de poucas nuvens com possibilidade de geada e frio mais intenso na campanha, fronteira oeste e nos campos de cima da serra. Também faz frio no litoral sul gaúcho, com amanhecer gelado e temperaturas baixas ao longo do dia. Os menores valores de temperatura são esperados justamente nos campos de cima da serra, com destaque para áreas próximas a muitos capões e São Francisco de Paula, onde os termômetros podem marcar apenas 3 graus, favorecendo a formação de geada. A condição também pode ocorrer em outras localidades serranas e de baixada. As informações são do Instituto Nacional de Meteorologia. Viviane Oliveira, o tempo e a temperatura.
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8: O preço do boi gordo nesta terça-feira, dia 16, apresenta queda de 0,13%. A arroba está sendo negociada a R$ 352,95 no estado de São Paulo. Na Grande São Paulo, em São José do Rio Preto e Descalvado, os preços do frango apresentam valorização. O frango congelado passou a ser negociado a R$ 7,33 e o frango resfriado a R$ 7,34. A carcaça suína especial apresenta alta de 0,12%, sendo negociada a R$ 8,47 por quilo nos atacados da Grande São Paulo. O suíno vivo registra elevação na maioria dos estados analisados, como é o caso de Minas Gerais, onde o produto é comercializado a R$ 5,86. Os dados são do CEPEA. Reportagem Marquesan Araújo.
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10: Nesta edição do Doutor Ajuda, vamos saber mais sobre demências. O médico neurocirurgião Dr. Fernando Gomes nos fala sobre hidrocefalia de pressão normal.
11: Olá, ouvintes. A hidrocefalia de pressão normal é uma causa de demência que nos estágios iniciais pode ser revertida. Ela consiste no acúmulo de líquor, que é um líquido que envolve o cérebro, geralmente causada por alguma alteração na absorção desse líquor, como em tumores, meningite, derrame, dentre outros. Com esse excesso de líquor, passa a ocorrer a compressão do cérebro, de dentro para fora, acarretando mau funcionamento, levando a alterações neurológicas compatíveis com o quadro de demência. O diagnóstico é realizado inicialmente pela história clínica, exame físico e exames complementares, como a tomografia computadorizada de crânio ou a ressonância magnética de encéfalo, que irão identificar o excesso de líquor próximo ao cérebro. Dificilmente conseguimos agir na causa do problema e também não existe prevenção. O tratamento consiste em agir na consequência, ou seja, evitar o acúmulo de líquor. Isso é feito por uma cirurgia chamada derivação ventrículo-peritoneal, que nada mais é que a colocação de um tubinho de silicone junto aos ventrículos, que irá drenar esse excesso de líquor, diminuindo os sintomas. Na suspeita de demência, os médicos mais indicados são o neurologista, o psiquiatra e o geriatra.
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12: Notícia do dia. Cerca de um terço, 31,6% do total das exportações brasileiras podem enfrentar uma tarifa adicional de 37,5% para entrar nos Estados Unidos, caso seja aprovado pelo governo norte-americano. A estimativa é da Confederação Nacional da Indústria, a CNI. Atualmente, esses produtos estão sujeitos a uma tarifa adicional de 10%. Se as novas medidas forem implementadas, o aumento será de 27,5 pontos percentuais. Outros 3,6% das exportações brasileiras para o mercado norte-americano teriam a taxação elevada de 10 para 12,5%. A gerente de Comércio e Integração Internacional da CNI, Constanza Negri, afirmou que a eventual adoção das medidas preocupa a indústria brasileira.
13: Quedas nas exportações brasileiras para os Estados Unidos, como já aconteceram diante desse cenário de aumentos de tarifas, preocupam. Preocupam não só a indústria, mas a economia e ao Brasil como um todo. Os efeitos multiplicadores das exportações de alto valor agregado são importantíssimos para o país. Mais empregos, empregos de mais qualidade e retornos econômicos importantes para o país, que serão perdidos diante de um cenário de um aumento de tarifas.
10: As propostas ainda não têm efeito imediato. Antes de uma decisão final do governo norte-americano, será realizada uma consulta pública e audiências para discutir as medidas. As audiências serão promovidas nos dias 6 e 7 de julho para receber contribuições de empresas, entidades e governos. Para a CNI, essa etapa representa uma oportunidade para que o Brasil apresente informações e evidências técnicas, demonstrando que as medidas são injustificadas e prejudiciais à relação econômica entre os dois países.
13: A indústria entende que é momento de continuar e aumentar os esforços na negociação entre Brasil e Estados Unidos. Não só para continuar trazendo evidência de quão injustificadas essas medidas restritivas são, mas também para demonstrar os efeitos negativos e nocivos para ambos países em duas economias tão integradas e complementares como o Brasil e os Estados Unidos.
10: Entre os produtos que podem ser atingidos pela tarifa de 37,5% está o ferro GUSA não ligado, que atualmente está sujeito a uma sobretaxa de 10%. Em 2024, o produto respondeu por US$1,5 bilhão das exportações brasileiras para os Estados Unidos. Outros itens que podem ser afetados pela tarifa adicional de 37,5% são açúcar de cana em forma sólida, sebo não comestível, álcool etílico não desnaturado e molduras de madeira padrão de pinho. Reportagem Paloma Custódio. Locução Bianca Mingotti.
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14: A mais recente pesquisa BTG Nexus sobre a corrida presidencial mostra que as preferências do eleitorado variam de forma significativa entre as regiões do país. O levantamento indica vantagem de Lula no Nordeste, força da oposição no Sul e no eixo Norte-Centro-Oeste e um cenário de equilíbrio no Sudeste. No Nordeste, Lula registra entre 59% e 61% das intenções de voto em cenários de primeiro turno. Flávio Bolsonaro tem 22%. Em uma simulação de segundo turno, o presidente chega a 66%, contra 28% do adversário. A região também apresenta os melhores índices de aprovação do governo federal. 65% aprovam a gestão, enquanto 54% a classificam como ótima ou boa. No Sul, o cenário é diferente. Flávio Bolsonaro lidera com índices entre 43% e 45% no primeiro turno. Em uma disputa direta contra Lula, ele alcança 51%, enquanto o presidente registra 38%. O Sul também concentra a maior desaprovação ao governo. 59% dos entrevistados avaliam negativamente a gestão federal. No Sudeste, a disputa aparece praticamente empatada. Lula tem entre 38% e 39% das intenções de voto, enquanto Flávio Bolsonaro registra entre 36% e 37%. No segundo turno, ambos aparecem com 45%. Já no Norte e Centro-Oeste, Flávio Bolsonaro lidera com índices entre 36% e 38%. A região também é a que apresenta o melhor desempenho de Ronaldo Caiado, com intenções de voto entre 10% e 12%. A pesquisa ouviu 2017 eleitores em todo o país. Reportagem Marquesan Araújo.
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14: Quase metade das prefeituras brasileiras já trabalha com emendas impositivas de vereadores. É o que mostra um levantamento da Confederação Nacional de Municípios, a CNM. A pesquisa ouviu cerca de 3.200 municípios de todo o país e identificou que 47% dos prefeitos afirmaram ter esse tipo de emenda em suas cidades. A entidade estima que esse percentual possa chegar a 60% nos próximos anos. O estudo aponta que 85% dos municípios que adotaram o mecanismo já incluíram as emendas na Lei Orgânica Municipal. Além disso, 52% dos prefeitos disseram que precisam complementar com recursos da própria prefeitura os valores destinados pelos vereadores para garantir a execução de obras e serviços. Segundo o levantamento, a principal causa desse problema é o fracionamento das emendas em valores pequenos. Esse fator foi citado por 53% dos gestores entrevistados. A CNM também estima que cerca de 2.600 municípios brasileiros já possuem emendas impositivas de vereadores. Em aproximadamente um terço dessas cidades, os valores destinados superam o limite definido pela jurisprudência do Supremo Tribunal Federal. Outro dado revela que 44% dos gestores consideram insuficientes os recursos previstos nas emendas para executar obras e serviços, o que acaba exigindo um investimento adicional das prefeituras. O levantamento ainda mostra o avanço das emendas parlamentares no país. Somados aos recursos federais e estaduais, o volume passou de 56 bilhões e 700 milhões de reais em 2024 para 63 bilhões de reais em 2026. Reportagem Marquesan Araújo.
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16: Empresários e parlamentares da região sul defendem a atualização dos limites de faturamento do Simples Nacional. O projeto de lei complementar número 108 de 2021, em discussão na Câmara dos Deputados, amplia o teto anual do microempreendedor individual, o MEI, dos atuais 81 mil para até 130 mil reais e tem apoio de entidades empresariais de todo o país. No Paraná, a presidente da Associação Comercial, Industrial e Empresarial de Ponta Grossa, Georgia Henriette Bin Bochinek, afirma que o limite atual do MEI não acompanha a inflação e pode dificultar o crescimento dos pequenos negócios. Segundo ela, a atualização do teto de faturamento pode incentivar a formalização e a geração de empregos.
17: Essa proposta que eleva o MEI para 130 mil e permite a contratação de dois funcionários, ela aumenta a capacidade de contratação e de desenvolvimento, tendo em vista que o que era 81 mil já estava estagnado há anos, completamente corroído pela inflação, forçando o pequeno empresário a migrar para regimes tributários mais complexos. E isso com prejuízo já muito maior para o seu desempenho.
16: O deputado federal Ricardo Barros, do PP do Paraná, também defende a atualização dos limites e afirma que os valores atuais não acompanham a realidade econômica do país.
18: As empresas estão faturando mais, estão crescendo, a própria inflação precisa ser equilibrada. O ideal era corrigir todo ano para a gente não se incomodar, e as pessoas terem previsibilidade no seu negócio, no seu protagonismo como empreendedor, que ajuda a fazer crescer o Brasil.
16: O deputado federal Afonso Ram, do PP do Rio Grande do Sul, também defende que a atualização dos limites de enquadramento no MEI incentiva a formalização.
19: Nós precisamos votar, passar dos 80 para 130, deveria ser mais, isso para o MEI, e com isso nós vamos ter um estímulo ainda maior para as famílias de pequenos empresários, microempreendedores que estão aí esperando pela formalidade.
16: A pauta é liderada pela Confederação das Associações Comerciais e Empresariais do Brasil, a CACB, e mobiliza entidades empresariais de outros estados. A entidade defende uma atualização ainda maior, com o teto anual do MEI passando para cerca de R$ 144.900 reais. Também sugere aumentos dos limites para microempresas e empresas de pequeno porte. Segundo o presidente da CACB, Alfredo Cotaite Neto, a correção dos limites é essencial para evitar que pequenos empreendedores migrem para a informalidade ou para regimes tributários mais caros.
20: O que nós precisamos é conscientizar os nossos políticos a importância da aprovação do aumento do limite do Simples Nacional, pelo menos para o MEI, o microempreendedor individual, e para o micro e a microempresa. Sem isso, as empresas ou vão mudar o seu regime ou vão para a informalidade.
16: Criado para simplificar o pagamento de tributos e reduzir a burocracia, o Simples Nacional unifica diversos impostos em uma única guia. Hoje, é o principal regime tributário adotado pelos pequenos negócios no país. O projeto de lei complementar, que aumenta para até R$ 130 mil reais o limite de receita bruta anual do MEI, segue em discussão na Câmara dos Deputados em uma comissão especial. Se aprovado, retorna para análise no Senado Federal. Reportagem Bianca Mingotti.
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6: A quarta-feira, 17 de junho, será marcada pelo tempo frio em toda a região sul do país. O predomínio será de poucas nuvens com temperaturas baixas ao amanhecer e possibilidade de geada em diversas áreas. Em Santa Catarina, Florianópolis terá temperaturas entre 13 e 20 graus, com poucas nuvens. Na Serra Catarinense, o frio ganha força. Em São Joaquim, a mínima chega aos 5 graus, com céu claro e possibilidade de geada. No Paraná, Curitiba registra mínima de 8 e máxima de 18 graus. O tempo permanece frio e com poucas nuvens. Há possibilidade de geada principalmente nas áreas do sul do estado, próximas à divisa com Santa Catarina, onde as temperaturas ficam mais baixas durante a madrugada. No Rio Grande do Sul, Porto Alegre terá temperaturas entre 8 e 16 graus. O estado segue com predomínio de poucas nuvens com possibilidade de geada e frio mais intenso na campanha, fronteira oeste e nos campos de cima da serra. Também faz frio no litoral sul gaúcho, com amanhecer gelado e temperaturas baixas ao longo do dia. Os menores valores de temperatura são esperados justamente nos campos de cima da serra, com destaque para áreas próximas a muitos capões e São Francisco de Paula, onde os termômetros podem marcar apenas 3 graus, favorecendo a formação de geada. A condição também pode ocorrer em outras localidades serranas e de baixada. As informações são do Instituto Nacional de Meteorologia. Viviane Oliveira, o tempo e a temperatura.
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8: O preço do boi gordo nesta terça-feira, dia 16, apresenta queda de 0,13%. A arroba está sendo negociada a R$ 352,95 no estado de São Paulo. Na Grande São Paulo, em São José do Rio Preto e Descalvado, os preços do frango apresentam valorização. O frango congelado passou a ser negociado a R$ 7,33 e o frango resfriado a R$ 7,34. A carcaça suína especial apresenta alta de 0,12%, sendo negociada a R$ 8,47 por quilo nos atacados da Grande São Paulo. O suíno vivo registra elevação na maioria dos estados analisados, como é o caso de Minas Gerais, onde o produto é comercializado a R$ 5,86. Os dados são do CEPEA. Reportagem Marquesan Araújo.
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10: Nesta edição do Doutor Ajuda, vamos saber mais sobre demências. O médico neurocirurgião Dr. Fernando Gomes nos fala sobre hidrocefalia de pressão normal.
11: Olá, ouvintes. A hidrocefalia de pressão normal é uma causa de demência que nos estágios iniciais pode ser revertida. Ela consiste no acúmulo de líquor, que é um líquido que envolve o cérebro, geralmente causada por alguma alteração na absorção desse líquor, como em tumores, meningite, derrame, dentre outros. Com esse excesso de líquor, passa a ocorrer a compressão do cérebro, de dentro para fora, acarretando mau funcionamento, levando a alterações neurológicas compatíveis com o quadro de demência. O diagnóstico é realizado inicialmente pela história clínica, exame físico e exames complementares, como a tomografia computadorizada de crânio ou a ressonância magnética de encéfalo, que irão identificar o excesso de líquor próximo ao cérebro. Dificilmente conseguimos agir na causa do problema e também não existe prevenção. O tratamento consiste em agir na consequência, ou seja, evitar o acúmulo de líquor. Isso é feito por uma cirurgia chamada derivação ventrículo-peritoneal, que nada mais é que a colocação de um tubinho de silicone junto aos ventrículos, que irá drenar esse excesso de líquor, diminuindo os sintomas. Na suspeita de demência, os médicos mais indicados são o neurologista, o psiquiatra e o geriatra.
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13: Cerca de um terço, 31,6% do total das exportações brasileiras podem enfrentar uma tarifa adicional de 37,5% para entrar nos Estados Unidos, caso seja aprovado pelo governo norte-americano. A estimativa é da Confederação Nacional da Indústria, a CNI. Atualmente, esses produtos estão sujeitos a uma tarifa adicional de 10%. Se as novas medidas forem implementadas, o aumento será de 27,5 pontos percentuais. Outros 3,6% das exportações brasileiras para o mercado norte-americano teriam a taxação elevada de 10 para 12,5%. A gerente de Comércio e Integração Internacional da CNI, Constanza Negri, afirmou que a eventual adoção das medidas preocupa a indústria brasileira.
14: Quedas nas exportações brasileiras para os Estados Unidos, como já aconteceram diante desse cenário de aumentos de tarifas, preocupam. Preocupam não só a indústria, mas a economia e ao Brasil como um todo. Os efeitos multiplicadores das exportações de alto valor agregado são importantíssimos para o país. Mais empregos, empregos de mais qualidade e retornos econômicos importantes para o país, que serão perdidos diante de um cenário de um aumento de tarifas.
13: As propostas ainda não têm efeito imediato. Antes de uma decisão final do governo norte-americano, será realizada uma consulta pública e audiências para discutir as medidas. As audiências serão promovidas nos dias 6 e 7 de julho para receber contribuições de empresas, entidades e governos. Para a CNI, essa etapa representa uma oportunidade para que o Brasil apresente informações e evidências técnicas, demonstrando que as medidas são injustificadas e prejudiciais à relação econômica entre os dois países.
14: A indústria entende que é momento de continuar e aumentar os esforços na negociação entre Brasil e Estados Unidos. não só para continuar trazendo evidência de quão injustificadas essas medidas restritivas são, mas também para demonstrar os efeitos negativos e nocivos para ambos países em duas economias tão integradas e complementares como o Brasil e os Estados Unidos.
10: Entre os produtos que podem ser atingidos pela tarifa de 37,5% está o ferro GUSA não ligado, que atualmente está sujeito a uma sobretaxa de 10%. Em 2024, o produto respondeu por US$1,5 bilhão das exportações brasileiras para os Estados Unidos. Outros itens que podem ser afetados pela tarifa adicional de 37,5% são açúcar de cana em forma sólida, sebo não comestível, álcool etílico não desnaturado e molduras de madeira padrão de pinho. Reportagem Paloma Custódio. Locução Bianca Mingotti.
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15: A mais recente pesquisa BTG Nexus sobre a corrida presidencial mostra que as preferências do eleitorado variam de forma significativa entre as regiões do país. O levantamento indica vantagem de Lula no Nordeste, força da oposição no Sul e no eixo Norte-Centro-Oeste e um cenário de equilíbrio no Sudeste. No Nordeste, Lula registra entre 59% e 61% das intenções de voto em cenários de primeiro turno. Flávio Bolsonaro tem 22%. Em uma simulação de segundo turno, o presidente chega a 66%, contra 28% do adversário. A região também apresenta os melhores índices de aprovação do governo federal. 65% aprovam a gestão, enquanto 54% a classificam como ótima ou boa. No Sul, o cenário é diferente. Flávio Bolsonaro lidera com índices entre 43% e 45% no primeiro turno. Em uma disputa direta contra Lula, ele alcança 51%, enquanto o presidente registra 38%. O Sul também concentra a maior desaprovação ao governo. 59% dos entrevistados avaliam negativamente a gestão federal. No Sudeste, a disputa aparece praticamente empatada. Lula tem entre 38% e 39% das intenções de voto, enquanto Flávio Bolsonaro registra entre 36% e 37%. No segundo turno, ambos aparecem com 45%. Já no Norte e Centro-Oeste, Flávio Bolsonaro lidera com índices entre 36% e 38%. A região também é a que apresenta o melhor desempenho de Ronaldo Caiado, com intenções de voto entre 10% e 12%. A pesquisa ouviu 2017 eleitores em todo o país. Reportagem Marquesan Araújo.
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15: Quase metade das prefeituras brasileiras já trabalha com emendas impositivas de vereadores. É o que mostra um levantamento da Confederação Nacional de Municípios, a CNM. A pesquisa ouviu cerca de 3.200 municípios de todo o país e identificou que 47% dos prefeitos afirmaram ter esse tipo de emenda em suas cidades. A entidade estima que esse percentual possa chegar a 60% nos próximos anos. O estudo aponta que 85% dos municípios que adotaram o mecanismo já incluíram as emendas na Lei Orgânica Municipal. Além disso, 52% dos prefeitos disseram que precisam complementar com recursos da própria prefeitura os valores destinados pelos vereadores para garantir a execução de obras e serviços. Segundo o levantamento, a principal causa desse problema é o fracionamento das emendas em valores pequenos. Esse fator foi citado por 53% dos gestores entrevistados. A CNM também estima que cerca de 2.600 municípios brasileiros já possuem emendas impositivas de vereadores. Em aproximadamente um terço dessas cidades, os valores destinados superam o limite definido pela jurisprudência do Supremo Tribunal Federal. Outro dado revela que 44% dos gestores consideram insuficientes os recursos previstos nas emendas para executar obras e serviços, o que acaba exigindo um investimento adicional das prefeituras. O levantamento ainda mostra o avanço das emendas parlamentares no país. Somados aos recursos federais e estaduais, o volume passou de 56 bilhões e 700 milhões de reais em 2024 para 63 bilhões de reais em 2026. Reportagem Marquesan Araújo.
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17: Empresários e parlamentares da região sul defendem a atualização dos limites de faturamento do Simples Nacional. O projeto de lei complementar número 108 de 2021, em discussão na Câmara dos Deputados, amplia o teto anual do microempreendedor individual, o MEI, dos atuais R$ 81 mil para até R$ 130 mil reais e tem apoio de entidades empresariais de todo o país. No Paraná, a presidente da Associação Comercial, Industrial e Empresarial de Ponta Grossa, Georgia Henriette Bin Bochinek, afirma que o limite atual do MEI não acompanha a inflação e pode dificultar o crescimento dos pequenos negócios. Segundo ela, a atualização do teto de faturamento pode incentivar a formalização e a geração de empregos.
18: Essa proposta que eleva o MEI para 130 mil e permite a contratação de 2 funcionários, ela aumenta a capacidade de contratação e desenvolvimento, tendo em vista que o que era 81 mil já estava estagnado há anos, completamente corroído pela inflação, forçando o pequeno empresário a migrar para regimes tributários mais complexos. E isso com prejuízo já muito maior para o seu desempenho.
17: O deputado federal Ricardo Barros, do PP do Paraná, também defende a atualização dos limites e afirma que os valores atuais não acompanham a realidade econômica do país.
19: As empresas estão faturando mais, estão crescendo, a própria inflação precisa ser equilibrada. O ideal era corrigir todo ano para a gente não se incomodar e as pessoas terem previsibilidade no seu negócio, no seu protagonismo como empreendedor, que ajuda a fazer crescer o Brasil.
17: O deputado federal Afonso Ram, do PP do Rio Grande do Sul, também defende que a atualização dos limites de enquadramento no MEI incentiva a formalização.
20: Nós precisamos votar, passar dos 80 para 130, deveria ser mais, isso para o MEI, e com isso nós vamos ter um estímulo ainda maior para as famílias de pequenos empresários, microempreendedores que estão aí esperando pela formalidade.
17: A pauta é liderada pela Confederação das Associações Comerciais e Empresariais do Brasil, a CACB, e mobiliza entidades empresariais de outros estados. A entidade defende uma atualização ainda maior, com o teto anual do MEI passando para cerca de R$ 144.900 reais. Também sugere aumentos dos limites para microempresas e empresas de pequeno porte. Segundo o presidente da CACB, Alfredo Cotaite Neto, a correção dos limites é essencial para evitar que pequenos empreendedores migrem para a informalidade ou para regimes tributários mais caros.
21: O que nós precisamos é conscientizar os nossos políticos a importância da aprovação do aumento do limite do Simples Nacional, pelo menos para o MEI, o microempreendedor individual, e para o micro e a microempresa. Sem isso, as empresas ou vão mudar o seu regime ou vão para a informalidade.
17: Criado para simplificar o pagamento de tributos e reduzir a burocracia, o Simples Nacional unifica diversos impostos em uma única guia. Hoje, é o principal regime tributário adotado pelos pequenos negócios no país. O projeto de lei complementar, que aumenta para até R$ 130 mil reais o limite de receita bruta anual do MEI, segue em discussão na Câmara dos Deputados em uma comissão especial. Se aprovado, retorna para análise no Senado Federal. Reportagem Bianca Mingotti.
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2: 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Meia-noite e 20 minutos.

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7: A quarta-feira, 17 de junho, será marcada pelo tempo frio em toda a região sul do país. O predomínio será de poucas nuvens com temperaturas baixas ao amanhecer e possibilidade de geada em diversas áreas. Em Santa Catarina, Florianópolis terá temperaturas entre 13 e 20 graus, com poucas nuvens. Na Serra Catarinense, o frio ganha força. Em São Joaquim, a mínima chega aos 5 graus, com céu claro e possibilidade de geada. No Paraná, Curitiba registra mínima de 8 e máxima de 18 graus. O tempo permanece frio e com poucas nuvens. Há possibilidade de geada principalmente nas áreas do sul do estado, próximas à divisa com Santa Catarina, onde as temperaturas ficam mais baixas durante a madrugada. No Rio Grande do Sul, Porto Alegre terá temperaturas entre 8 e 16 graus. O estado segue com predomínio de poucas nuvens com possibilidade de geada e frio mais intenso na campanha, fronteira oeste e nos campos de cima da serra. Também faz frio no litoral sul gaúcho, com amanhecer gelado e temperaturas baixas ao longo do dia. Os menores valores de temperatura são esperados justamente nos campos de cima da serra, com destaque para áreas próximas a muitos capões e São Francisco de Paula, onde os termômetros podem marcar apenas 3 graus, favorecendo a formação de geada. A condição também pode ocorrer em outras localidades serranas e de baixada. As informações são do Instituto Nacional de Meteorologia. Viviane Oliveira, o tempo e a temperatura.
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9: O preço do boi gordo nesta terça-feira, dia 16, apresenta queda de 0,13%. A arroba está sendo negociada a R$ 352,95 no estado de São Paulo. Na Grande São Paulo, em São José do Rio Preto e Descalvado, os preços do frango apresentam valorização. O frango congelado passou a ser negociado a R$ 7,33 e o frango resfriado a R$ 7,34. A carcaça suína especial apresenta alta de 0,12%, sendo negociada a R$ 8,47 por quilo nos atacados da Grande São Paulo. O suíno vivo registra elevação na maioria dos estados analisados, como é o caso de Minas Gerais, onde o produto é comercializado a R$ 5,86. Os dados são do CEPEA. Reportagem Marquesan Araújo.
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10: Nesta edição do Doutor Ajuda, vamos saber mais sobre demências. O médico neurocirurgião Dr. Fernando Gomes nos fala sobre hidrocefalia de pressão normal.
11: Olá, ouvintes. A hidrocefalia de pressão normal é uma causa de demência que nos estágios iniciais pode ser revertida. Ela consiste no acúmulo de líquor, que é um líquido que envolve o cérebro, geralmente causada por alguma alteração na absorção desse líquor, como em tumores, meningite, derrame, dentre outros. Com esse excesso de líquor, passa a ocorrer a compressão do cérebro, de dentro para fora, acarretando mau funcionamento, levando a alterações neurológicas compatíveis com o quadro de demência. O diagnóstico é realizado inicialmente pela história clínica, exame físico e exames complementares, como a tomografia computadorizada de crânio ou a ressonância magnética de encéfalo, que irão identificar o excesso de líquor próximo ao cérebro. Dificilmente conseguimos agir na causa do problema e também não existe prevenção. O tratamento consiste em agir na consequência, ou seja, evitar o acúmulo de líquor. Isso é feito por uma cirurgia chamada derivação ventrículo-peritoneal, que nada mais é que a colocação de um tubinho de silicone junto aos ventrículos, que irá drenar esse excesso de líquor, diminuindo os sintomas. Na suspeita de demência, os médicos mais indicados são o neurologista, o psiquiatra e o geriatra.
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12: Notícia do dia. Cerca de um terço, 31,6% do total das exportações brasileiras podem enfrentar uma tarifa adicional de 37,5% para entrar nos Estados Unidos, caso seja aprovado pelo governo norte-americano. A estimativa é da Confederação Nacional da Indústria, a CNI. Atualmente, esses produtos estão sujeitos a uma tarifa adicional de 10%. Se as novas medidas forem implementadas, o aumento será de 27,5 pontos percentuais. Outros 3,6% das exportações brasileiras para o mercado norte-americano teriam a taxação elevada de 10 para 12,5%. A gerente de Comércio e Integração Internacional da CNI, Constanza Negri, afirmou que a eventual adoção das medidas preocupa a indústria brasileira.
13: Quedas nas exportações brasileiras para os Estados Unidos, como já aconteceram diante desse cenário de aumentos de tarifas, preocupam. Preocupam não só a indústria, mas a economia e ao Brasil como um todo. Os efeitos multiplicadores das exportações de alto valor agregado são importantíssimos para o país. Mais empregos, empregos de mais qualidade e retornos econômicos importantes para o país, que serão perdidos diante de um cenário de um aumento de tarifas.
12: As propostas ainda não têm efeito imediato. Antes de uma decisão final do governo norte-americano, será realizada uma consulta pública e audiências para discutir as medidas. As audiências serão promovidas nos dias 6 e 7 de julho para receber contribuições de empresas, entidades e governos. Para a CNI, essa etapa representa uma oportunidade para que o Brasil apresente informações e evidências técnicas, demonstrando que as medidas são injustificadas e prejudiciais à relação econômica entre os dois países.
13: A indústria entende que é momento de continuar e aumentar os esforços na negociação entre Brasil e Estados Unidos. não só para continuar trazendo evidência de quão injustificadas essas medidas restritivas são, mas também para demonstrar os efeitos negativos e nocivos para ambos países em duas economias tão integradas e complementares como o Brasil e os Estados Unidos.
12: Entre os produtos que podem ser atingidos pela tarifa de 37,5% está o ferro GUSA não ligado, que atualmente está sujeito a uma sobretaxa de 10%. Em 2024, o produto respondeu por US$1,5 bilhão das exportações brasileiras para os Estados Unidos. Outros itens que podem ser afetados pela tarifa adicional de 37,5% são açúcar de cana em forma sólida, sebo não comestível, álcool etílico não desnaturado e molduras de madeira padrão de pinho. Reportagem Paloma Custódio. Locução Bianca Mingotti.
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14: A mais recente pesquisa BTG Nexus sobre a corrida presidencial mostra que as preferências do eleitorado variam de forma significativa entre as regiões do país. O levantamento indica vantagem de Lula no Nordeste, força da oposição no Sul e no eixo Norte-Centro-Oeste e um cenário de equilíbrio no Sudeste. No Nordeste, Lula registra entre 59% e 61% das intenções de voto em cenários de primeiro turno. Flávio Bolsonaro tem 22%. Em uma simulação de segundo turno, o presidente chega a 66%, contra 28% do adversário. A região também apresenta os melhores índices de aprovação do governo federal. 65% aprovam a gestão, enquanto 54% a classificam como ótima ou boa. No Sul, o cenário é diferente. Flávio Bolsonaro lidera com índices entre 43% e 45% no primeiro turno. Em uma disputa direta contra Lula, ele alcança 51%, enquanto o presidente registra 38%. O Sul também concentra a maior desaprovação ao governo. 59% dos entrevistados avaliam negativamente a gestão federal. No Sudeste, a disputa aparece praticamente empatada. Lula tem entre 38% e 39% das intenções de voto, enquanto Flávio Bolsonaro registra entre 36% e 37%. No segundo turno, ambos aparecem com 45%. Já no Norte e Centro-Oeste, Flávio Bolsonaro lidera com índices entre 36% e 38%. A região também é a que apresenta o melhor desempenho de Ronaldo Caiado, com intenções de voto entre 10% e 12%. A pesquisa ouviu 2017 eleitores em todo o país. Reportagem Marquesan Araújo.
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14: Quase metade das prefeituras brasileiras já trabalha com emendas impositivas de vereadores. É o que mostra um levantamento da Confederação Nacional de Municípios, a CNM. A pesquisa ouviu cerca de 3.200 municípios de todo o país e identificou que 47% dos prefeitos afirmaram ter esse tipo de emenda em suas cidades. A entidade estima que esse percentual possa chegar a 60% nos próximos anos. O estudo aponta que 85% dos municípios que adotaram o mecanismo já incluíram as emendas na Lei Orgânica Municipal. Além disso, 52% dos prefeitos disseram que precisam complementar com recursos da própria prefeitura os valores destinados pelos vereadores para garantir a execução de obras e serviços. Segundo o levantamento, a principal causa desse problema é o fracionamento das emendas em valores pequenos. Esse fator foi citado por 53% dos gestores entrevistados. A CNM também estima que cerca de 2.600 municípios brasileiros já possuem emendas impositivas de vereadores. Em aproximadamente um terço dessas cidades, os valores destinados superam o limite definido pela jurisprudência do Supremo Tribunal Federal. Outro dado revela que 44% dos gestores consideram insuficientes os recursos previstos nas emendas para executar obras e serviços, o que acaba exigindo um investimento adicional das prefeituras. O levantamento ainda mostra o avanço das emendas parlamentares no país. Somados aos recursos federais e estaduais, o volume passou de 56 bilhões e 700 milhões de reais em 2024 para 63 bilhões de reais em 2026. Reportagem Marquesan Araújo.
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16: Empresários e parlamentares da região sul defendem a atualização dos limites de faturamento do Simples Nacional. O projeto de lei complementar número 108 de 2021, em discussão na Câmara dos Deputados, amplia o teto anual do microempreendedor individual, o MEI, dos atuais 81 mil para até 130 mil reais e tem apoio de entidades empresariais de todo o país. No Paraná, a presidente da Associação Comercial, Industrial e Empresarial de Ponta Grossa, Georgia Henriette Bin Bochineck, afirma que o limite atual do MEI não acompanha a inflação e pode dificultar o crescimento dos pequenos negócios. Segundo ela, a atualização do teto de faturamento pode incentivar a formalização e a geração de empregos.
17: Essa proposta que eleva o MEI para 130 mil e permite a contratação de 2 funcionários, ela aumenta a capacidade de contratação e desenvolvimento, tendo em vista que o que era 81 mil já estava estagnado há anos, completamente corroído pela inflação, forçando o pequeno empresário a migrar para regimes tributários mais complexos. E isso com prejuízo já muito maior para o seu desempenho.
16: O deputado federal Ricardo Barros, do PP do Paraná, também defende a atualização dos limites e afirma que os valores atuais não acompanham a realidade econômica do país.
18: As empresas estão faturando mais, estão crescendo, a própria inflação precisa ser equilibrada. O ideal era corrigir todo ano para a gente não se incomodar, e as pessoas terem previsibilidade no seu negócio, no seu protagonismo como empreendedor, que ajuda a fazer crescer o Brasil.
16: O deputado federal Afonso Ram, do PP do Rio Grande do Sul, também defende que a atualização dos limites de enquadramento no MEI incentiva a formalização.
19: Nós precisamos votar, passar dos 80 para 130, deveria ser mais, isso para o MEI, e com isso nós vamos ter um estímulo ainda maior para as famílias de pequenos empresários, microempreendedores que estão aí esperando pela formalidade.
16: A pauta é liderada pela Confederação das Associações Comerciais e Empresariais do Brasil, a CACB, e mobiliza entidades empresariais de outros estados. A entidade defende uma atualização ainda maior, com um teto anual do MEI passando para cerca de R$ 144.900 reais. Também sugere aumentos dos limites para microempresas e empresas de pequeno porte. Segundo o presidente da CACB, Alfredo Cotaite Neto, a correção dos limites é essencial para evitar que pequenos empreendedores migrem para a informalidade ou para regimes tributários mais caros.
20: O que nós precisamos é conscientizar os nossos políticos a importância da aprovação do aumento do limite do Simples Nacional, pelo menos para o MEI, o microempreendedor individual, e para o micro e a microempresa. Sem isso, as empresas ou vão mudar o seu regime ou vão para a informalidade.
16: Criado para simplificar o pagamento de tributos e reduzir a burocracia, o Simples Nacional unifica diversos impostos em uma única guia. Hoje, é o principal regime tributário adotado pelos pequenos negócios no país. O projeto de lei complementar, que aumenta para até 130 mil reais o limite de receita bruta anual do MEI, segue em discussão na Câmara dos Deputados em uma comissão especial. Se aprovado, retorna para análise no Senado Federal. Reportagem Bianca Mingotti.
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21: 3 horas e 20 minutos.

0: discutir as medidas. As audiências serão promovidas nos dias 6 e 7 de julho para receber contribuições de empresas, entidades e governos. Para a CNI, essa etapa representa uma oportunidade para que o Brasil apresente informações e evidências técnicas, demonstrando que as medidas são injustificadas e prejudiciais à relação econômica entre os dois países.
1: A indústria entende que é momento de continuar e aumentar os esforços na negociação entre Brasil e Estados Unidos, não só para continuar trazendo evidência de quão injustificadas essas medidas restritivas são, mas também para demonstrar os efeitos negativos e nocivos para ambos países em duas economias tão integradas e complementares como o Brasil e os Estados Unidos.
0: Entre os produtos que podem ser atingidos pela tarifa de 37,5% está o ferro GUSA não ligado, que atualmente está sujeito a uma sobretaxa de 10%. Em 2024, o produto respondeu por US$1,5 bilhão das exportações brasileiras para os Estados Unidos. Outros itens que podem ser afetados pela tarifa adicional de 37,5% são açúcar de cana em forma sólida, sebo não comestível, álcool etílico não desnaturado e molduras de madeira padrão de pinho. Reportagem Paloma Custódio. Locução Bianca Mingotti.
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4: A mais recente pesquisa BTG Nexus sobre a corrida presidencial mostra que as preferências do eleitorado variam de forma significativa entre as regiões do país. O levantamento indica vantagem de Lula no Nordeste, força da oposição no Sul e no eixo Norte-Centro-Oeste e um cenário de equilíbrio no Sudeste. No Nordeste, Lula registra entre 59% e 61% das intenções de voto em cenários de primeiro turno. Flávio Bolsonaro tem 22%. Em uma simulação de segundo turno, o presidente chega a 66%, contra 28% do adversário. A região também apresenta os melhores índices de aprovação do governo federal. 65% aprovam a gestão, enquanto 54% a classificam como ótima ou boa. No Sul, o cenário é diferente. Flávio Bolsonaro lidera com índices entre 43% e 45% no primeiro turno. Em uma disputa direta contra Lula, ele alcança 51%, enquanto o presidente registra 38%. O Sul também concentra a maior desaprovação ao governo. 59% dos entrevistados avaliam negativamente a gestão federal. No Sudeste, a disputa aparece praticamente empatada. Lula tem entre 38% e 39% das intenções de voto, enquanto Flávio Bolsonaro registra entre 36% e 37%. No segundo turno, ambos aparecem com 45%. Já no Norte e Centro-Oeste, Flávio Bolsonaro lidera com índices entre 36% e 38%. A região também é a que apresenta o melhor desempenho de Ronaldo Caiado, com intenções de voto entre 10% e 12%. A pesquisa ouviu 2017 eleitores em todo o país. Reportagem Marquesan Araújo.
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4: Quase metade das prefeituras brasileiras já trabalha com emendas impositivas de vereadores. É o que mostra um levantamento da Confederação Nacional de Municípios, a CNM. A pesquisa ouviu cerca de 3.200 municípios de todo o país e identificou que 47% dos prefeitos afirmaram ter esse tipo de emenda em suas cidades. A entidade estima que esse percentual possa chegar a 60% nos próximos anos. O estudo aponta que 85% dos municípios que adotaram o mecanismo já incluíram as emendas na Lei Orgânica Municipal. Além disso, 52% dos prefeitos

0: disseram que precisam complementar com recursos da própria prefeitura os valores destinados pelos vereadores para garantir a execução de obras e serviços. Segundo o levantamento, a principal causa desse problema é o fracionamento das emendas em valores pequenos. Esse fator foi citado por 53% dos gestores entrevistados. A CNM também estima que cerca de 2.600 municípios brasileiros já possuem emendas impositivas de vereadores. Em aproximadamente um terço dessas cidades, os valores destinados superam o limite definido pela jurisprudência do Supremo Tribunal Federal. Outro dado revela que 44% dos gestores consideram insuficientes os recursos previstos nas emendas para executar obras e serviços, o que acaba exigindo um investimento adicional das prefeituras. O levantamento ainda mostra o avanço das emendas parlamentares no país. Somados aos recursos federais e estaduais, o volume passou de R$ 56,7 bilhões em 2024 para R$ 63 bilhões em 2026. Reportagem Marquesan Araújo.
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2: Empresários e parlamentares da região sul defendem a atualização dos limites de faturamento do Simples Nacional. O projeto de lei complementar número 108 de 2021, em discussão na Câmara dos Deputados, amplia o teto anual do microempreendedor individual, o MEI, dos atuais R$ 81 mil. Para até R$ 130 mil reais e tem apoio de entidades empresariais de todo o país. No Paraná, a presidente da Associação Comercial, Industrial e Empresarial de Ponta Grossa, Georgia Henriette Bin Bochinek, afirma que o limite atual do MEI não acompanha a inflação e pode dificultar o crescimento dos pequenos negócios. Segundo ela, a atualização do teto de faturamento pode incentivar a formalização e a geração de empregos.
3: Essa proposta que eleva o MEI para 130 mil e permite a contratação de 2 funcionários, ela aumenta a capacidade de contratação e de desenvolvimento, tendo em vista que o que era 81 mil já estava estagnado há anos, completamente corroído pela inflação, forçando o pequeno empresário a migrar para regimes tributários mais complexos. E isso com prejuízo já muito maior para o seu desempenho.
2: O deputado federal Ricardo Barros, do PP do Paraná, também defende a atualização dos limites e afirma que os valores atuais não acompanham a realidade econômica do país.
4: As empresas estão faturando mais, estão crescendo, a própria inflação, né, precisa ser equilibrada. O ideal era corrigir todo ano para a gente não se incomodar, né, e as pessoas terem previsibilidade no seu negócio, no seu protagonismo como empreendedor, que ajuda a fazer crescer o Brasil.
2: O deputado federal Afonso Ram, do PP do Rio Grande do Sul, também defende que a atualização dos limites de enquadramento no MEI incentiva a formalização.
5: Nós precisamos votar, passar dos 80 para 130, deveria ser mais, né, isso para o MEI, e com isso nós vamos ter um estímulo ainda maior para as famílias de pequenos empresários, microempreendedores que estão aí esperando pela formalidade.
2: A pauta é liderada pela Confederação das Associações Comerciais e Empresariais do Brasil, a CACB, e mobiliza entidades empresariais de outros estados. A entidade defende uma atualização ainda maior, com um teto anual do MEI passando para cerca de R$ 144.900 reais. Também sugere aumentos dos limites para microempresas e empresas de pequeno porte. Segundo o presidente da CACB, Alfredo Cotaite Neto, a correção dos limites é essencial para evitar que pequenos empreendedores migrem para a informalidade ou para regimes tributários mais caros.
6: O que nós precisamos é conscientizar os nossos políticos a importância da aprovação do aumento do limite do Simples Nacional, pelo menos para o MEI, o microempreendedor individual, e para o micro e a microempresa. Sem isso, as empresas ou vão mudar o seu regime ou vão para a informalidade.
2: Criado para simplificar o pagamento de tributos e reduzir a burocracia, o Simples Nacional unifica diversos impostos em uma única guia. Hoje, é o principal regime tributário adotado pelos pequenos negócios no país. O projeto de lei complementar, que aumenta para até R$ 130 mil reais o limite de receita bruta anual do MEI, segue em discussão na Câmara dos Deputados em uma comissão especial. Se aprovado, retorna para análise no Senado Federal. Reportagem Bianca Mingotti.
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Assim você mata o papai, hein? Oi!

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6: A quarta-feira, 17 de junho, será marcada pelo tempo frio em toda a região sul do país. O predomínio será de poucas nuvens com temperaturas baixas ao amanhecer e possibilidade de geada em diversas áreas. Em Santa Catarina, Florianópolis terá temperaturas entre 13 e 20 graus, com poucas nuvens. Na Serra Catarinense, o frio ganha força. Em São Joaquim, a mínima chega aos 5 graus, com céu claro e possibilidade de geada. No Paraná, Curitiba registra mínima de 8 e máxima de 18 graus. O tempo permanece frio e com poucas nuvens. Há possibilidade de geada principalmente nas áreas do sul do estado, próximas à divisa com Santa Catarina, onde as temperaturas ficam mais baixas durante a madrugada. No Rio Grande do Sul, Porto Alegre terá temperaturas entre 8 e 16 graus. O estado segue com predomínio de poucas nuvens com possibilidade de geada e frio mais intenso na campanha, fronteira oeste e nos campos de cima da serra. Também faz frio no litoral sul gaúcho, com amanhecer gelado e temperaturas baixas ao longo do dia. Os menores valores de temperatura são esperados justamente nos campos de cima da serra, com destaque para áreas próximas a muitos capões e São Francisco de Paula, onde os termômetros podem marcar apenas 3 graus, favorecendo a formação de geada. A condição também pode ocorrer em outras localidades serranas e de baixada. As informações são do Instituto Nacional de Meteorologia. Viviane Oliveira, o tempo e a temperatura.
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8: O preço do boi gordo nesta terça-feira, dia 16, apresenta queda de 0,13%. A arroba está sendo negociada a R$ 352,95 no estado de São Paulo. Na Grande São Paulo, em São José do Rio Preto e Descalvado, os preços do frango apresentam valorização. O frango congelado passou a ser negociado a R$ 7,33 e o frango resfriado a R$ 7,34. A carcaça suína especial apresenta alta de 0,12%, sendo negociada a R$ 8,47 por quilo nos atacados da Grande São Paulo. O suíno vivo registra elevação na maioria dos estados analisados, como é o caso de Minas Gerais, onde o produto é comercializado a R$ 5,86. Os dados são do CEPEA. Reportagem Marquesan Araújo.
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10: Nesta edição do Doutor Ajuda, vamos saber mais sobre demências. O médico neurocirurgião Dr. Fernando Gomes nos fala sobre hidrocefalia de pressão normal.
11: Olá, ouvintes. A hidrocefalia de pressão normal é uma causa de demência que nos estágios iniciais pode ser revertida. Ela consiste no acúmulo de líquor, que é um líquido que envolve o cérebro, geralmente causada por alguma alteração na absorção desse líquor, como em tumores, meningite, derrame, dentre outros. Com esse excesso de líquor, passa a ocorrer a compressão do cérebro, de dentro para fora, acarretando mau funcionamento, levando a alterações neurológicas compatíveis com o quadro de demência. O diagnóstico é realizado inicialmente pela história clínica, exame físico e exames complementares, como a tomografia computadorizada de crânio ou a ressonância magnética de encéfalo, que irão identificar o excesso de líquor próximo ao cérebro. Dificilmente conseguimos agir na causa do problema e também não existe prevenção. O tratamento consiste em agir na consequência, ou seja, evitar o acúmulo de líquor. Isso é feito por uma cirurgia chamada derivação ventrículo-peritoneal, que nada mais é que a colocação de um tubinho de silicone junto aos ventrículos, que irá drenar esse excesso de líquor, diminuindo os sintomas. Na suspeita de demência, os médicos mais indicados são o neurologista, o psiquiatra e o geriatra.
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12: Cerca de um terço, 31,6% do total das exportações brasileiras podem enfrentar uma tarifa adicional de 37,5% para entrar nos Estados Unidos, caso seja aprovado pelo governo norte-americano. A estimativa é da Confederação Nacional da Indústria, a CNI. Atualmente, esses produtos estão sujeitos a uma tarifa adicional de 10%. Se as novas medidas forem implementadas, o aumento será de 27,5 pontos percentuais. Outros 3,6% das exportações brasileiras para o mercado norte-americano teriam a taxação elevada de 10 para 12,5%. A gerente de Comércio e Integração Internacional da CNI, Constanza Negri, afirmou que a eventual adoção das medidas preocupa a indústria brasileira.
13: Quedas nas exportações brasileiras para os Estados Unidos, como já aconteceram diante desse cenário de aumentos de tarifas, preocupam. Preocupam não só a indústria, mas a economia e ao Brasil como um todo. Os efeitos multiplicadores das exportações de alto valor agregado são importantíssimos para o país. Mais empregos, empregos de mais qualidade e retornos econômicos importantes para o país, que serão perdidos diante de um cenário de um aumento de tarifas.
12: As propostas ainda não têm efeito imediato. Antes de uma decisão final do governo norte-americano, será realizada uma consulta pública e audiências para discutir.

0: nocivos para ambos países em duas economias tão integradas e complementares como o Brasil e os Estados Unidos.
1: Entre os produtos que podem ser atingidos pela tarifa de 37,5% está o ferro GUSA não ligado, que atualmente está sujeito a uma sobretaxa de 10%. Em 2024, o produto respondeu por US$1,5 bilhão das exportações brasileiras para os Estados Unidos. Outros itens que podem ser afetados pela tarifa adicional de 37,5% são açúcar de cana em forma sólida, sebo não comestível, álcool etílico não desnaturado e molduras de madeira padrão de pinho. Reportagem Paloma Custódio. Locução Bianca Mingotti.
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4: A mais recente pesquisa BTG Nexus sobre a corrida presidencial mostra que as preferências do eleitorado variam de forma significativa entre as regiões do país. O levantamento indica vantagem de Lula no Nordeste, força da oposição no Sul e no eixo Norte-Centro-Oeste e um cenário de equilíbrio no Sudeste. No Nordeste, Lula registra entre 59% e 61% das intenções de voto em cenários de primeiro turno. Flávio Bolsonaro tem 22%. Em uma simulação de segundo turno, o presidente chega a 66%, contra 28% do adversário. A região também apresenta os melhores índices de aprovação do governo federal. 65% aprovam a gestão, enquanto 54% a classificam como ótima ou boa. No Sul, o cenário é diferente. Flávio Bolsonaro lidera com índices entre 43% e 45% no primeiro turno. Em uma disputa direta contra Lula, ele alcança 51%, enquanto o presidente registra 38%. O Sul também concentra a maior desaprovação ao governo. 59% dos entrevistados avaliam negativamente a gestão federal. No Sudeste, a disputa aparece praticamente empatada. Lula tem entre 38% e 39% das intenções de voto, enquanto Flávio Bolsonaro registra entre 36% e 37%. No segundo turno, ambos aparecem com 45%. Já no Norte e Centro-Oeste, Flávio Bolsonaro lidera com índices entre 36% e 38%. A região também é a que apresenta o melhor desempenho de Ronaldo Caiado, com intenções de voto entre 10% e 12%. A pesquisa ouviu 2017 eleitores em todo o país. Reportagem Marquesan Araújo.
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4: Quase metade das prefeituras brasileiras já trabalha com emendas impositivas de vereadores. É o que mostra um levantamento da Confederação Nacional de Municípios, a CNM. A pesquisa ouviu cerca de 3.200 municípios de todo o país e identificou que 47% dos prefeitos afirmaram ter esse tipo de emenda em suas cidades. A entidade estima que esse percentual possa chegar a 60% nos próximos anos. O estudo aponta que 85% dos municípios que adotaram o mecanismo já incluíram as emendas na Lei Orgânica Municipal. Além disso, 52% dos prefeitos disseram que precisam complementar com recursos da própria prefeitura os valores destinados pelos vereadores para garantir a execução de obras e serviços. Segundo o levantamento, a principal causa desse problema é o fracionamento das emendas em valores pequenos. Esse fator foi citado por 53% dos gestores entrevistados. A CNM também estima que cerca de 2.600 municípios brasileiros já possuem emendas impositivas de vereadores. Em aproximadamente um terço dessas cidades, os valores destinados superam o limite definido pela jurisprudência do Supremo Tribunal Federal. Outro dado revela que 44% dos gestores consideram insuficientes os recursos previstos nas emendas para executar obras e serviços, o que acaba exigindo

0: do investimento adicional das prefeituras. O levantamento ainda mostra o avanço das emendas parlamentares no país. Somados aos recursos federais e estaduais, o volume passou de R$ 56,7 bilhões em 2024 para R$ 63 bilhões em 2026. Reportagem Marquesan Araújo.
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2: Empresários e parlamentares da região sul defendem a atualização dos limites de faturamento do Simples Nacional. O projeto de lei complementar número 108 de 2021, em discussão na Câmara dos Deputados, amplia o teto anual do microempreendedor individual, o MEI, dos atuais R$ 81 mil para até R$ 130 mil reais e tem apoio de entidades empresariais de todo o país. No Paraná, a presidente da Associação Comercial, Industrial e Empresarial de Ponta Grossa, Georgia Henriette Bin Bochineck, afirma que o limite atual do MEI não acompanha a inflação e pode dificultar o crescimento dos pequenos negócios. Segundo ela, a atualização do teto de faturamento pode incentivar a formalização e a geração de empregos.
3: Essa proposta que eleva o MEI para 130 mil e permite a contratação de 2 funcionários, ela aumenta a capacidade de contratação e desenvolvimento, tendo em vista que o que era 81 mil já estava estagnado há anos, completamente corroído pela inflação, forçando o pequeno empresário a migrar para regimes tributários mais complexos. E isso com prejuízo já muito maior para o seu desempenho.
2: O deputado federal Ricardo Barros, do PP do Paraná, também defende a atualização dos limites e afirma que os valores atuais não acompanham a realidade econômica do país.
4: As empresas estão faturando mais, estão crescendo, a própria inflação precisa ser equilibrada. O ideal era corrigir todo ano para a gente não se incomodar, e as pessoas terem previsibilidade no seu negócio, no seu protagonismo como empreendedor, que ajuda a fazer crescer o Brasil.
2: O deputado federal Afonso Ram, do PP do Rio Grande do Sul, também defende que a atualização dos limites de enquadramento no MEI incentiva a formalização.
5: Nós precisamos votar, passar dos 80 para 130, deveria ser mais, isso para o MEI, e com isso nós vamos ter um estímulo ainda maior para as famílias de pequenos empresários, microempreendedores que estão aí esperando pela formalidade.
2: A pauta é liderada pela Confederação das Associações Comerciais e Empresariais do Brasil, a CACB, e mobiliza entidades empresariais de outros estados. A entidade defende uma atualização ainda maior, com o teto anual do MEI passando para cerca de R$ 144.900 reais. Também sugere aumentos dos limites para microempresas e empresas de pequeno porte. Segundo o presidente da CACB, Alfredo Cotaite Neto, a correção dos limites é essencial para evitar que pequenos empreendedores migrem para a informalidade ou para regimes tributários mais caros.
6: O que nós precisamos é conscientizar os nossos políticos a importância da aprovação do aumento do limite do Simples Nacional, pelo menos para o MEI, o microempreendedor individual, e para o micro e a microempresa. Sem isso, as empresas ou vão mudar o seu regime ou vão para a informalidade.
2: Criado para simplificar o pagamento de tributos e reduzir a burocracia, o Simples Nacional unifica diversos impostos em uma única guia. Hoje, é o principal regime tributário adotado pelos pequenos negócios no país. O projeto de lei complementar, que aumenta para até R$ 130 mil reais o limite de receita bruta anual do MEI, segue em discussão na Câmara dos Deputados em uma comissão especial. Se aprovado, retorna para análise no Senado Federal. Reportagem Bianca Mingotti.
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6: A quarta-feira, 17 de junho, será marcada pelo tempo frio em toda a região sul do país. O predomínio será de poucas nuvens com temperaturas baixas ao amanhecer e possibilidade de geada em diversas áreas. Em Santa Catarina, Florianópolis terá temperaturas entre 13 e 20 graus, com poucas nuvens. Na Serra Catarinense, o frio ganha força. Em São Joaquim, a mínima chega aos 5 graus, com céu claro e possibilidade de geada. No Paraná, Curitiba registra mínima de 8 e máxima de 18 graus. O tempo permanece frio e com poucas nuvens. Há possibilidade de geada principalmente nas áreas do sul do estado, próximas à divisa com Santa Catarina, onde as temperaturas ficam mais baixas durante a madrugada. No Rio Grande do Sul, Porto Alegre terá temperaturas entre 8 e 16 graus. O estado segue com predomínio de poucas nuvens com possibilidade de geada e frio mais intenso na campanha, fronteira oeste e nos campos de cima da serra. Também faz frio no litoral sul gaúcho, com amanhecer gelado e temperaturas baixas ao longo do dia. Os menores valores de temperatura são esperados justamente nos campos de cima da serra, com destaque para áreas próximas a Muitos Capões e São Francisco de Paula, onde os termômetros podem marcar apenas 3 graus, favorecendo a formação de geada. A condição também pode ocorrer em outras localidades serranas e de baixada. As informações são do Instituto Nacional de Meteorologia. Viviane Oliveira, o tempo e a temperatura.
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8: O preço do boi gordo nesta terça-feira, dia 16, apresenta queda de 0,13%. A arroba está sendo negociada a R$ 352,95 no estado de São Paulo. Na Grande São Paulo, em São José do Rio Preto e Descalvado, os preços do frango apresentam valorização. O frango congelado passou a ser negociado a R$ 7,33 e o frango resfriado a R$ 7,34. A carcaça suína especial apresenta alta de 0,12%, sendo negociada a R$ 8,47 por quilo nos atacados da Grande São Paulo. O suíno vivo registra elevação na maioria dos estados analisados, como é o caso de Minas Gerais, onde o produto é comercializado a R$ 5,86. Os dados são do CEPEA. Reportagem Marquesan Araújo.
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10: Nesta edição do Doutor Ajuda, vamos saber mais sobre demências. O médico neurocirurgião Dr. Fernando Gomes nos fala sobre hidrocefalia de pressão normal.
11: Olá, ouvintes. A hidrocefalia de pressão normal é uma causa de demência que nos estágios iniciais pode ser revertida. Ela consiste no acúmulo de líquor, que é um líquido que envolve o cérebro, geralmente causada por alguma alteração na absorção desse líquor, como em tumores, meningite, derrame, dentre outros. Com esse excesso de líquor, passa a ocorrer a compressão do cérebro, de dentro para fora, acarretando mau funcionamento, levando a alterações neurológicas compatíveis com o quadro de demência. O diagnóstico é realizado inicialmente pela história clínica, exame físico e exames complementares, como a tomografia computadorizada de crânio ou a ressonância magnética de encéfalo, que irão identificar o excesso de líquor próximo ao cérebro. Dificilmente conseguimos agir na causa do problema e também não existe prevenção. O tratamento consiste em agir na consequência, ou seja, evitar o acúmulo de líquor. Isso é feito por uma cirurgia chamada derivação ventrículo-peritoneal, que nada mais é que a colocação de um tubinho de silicone junto aos ventrículos, que irá drenar esse excesso de líquor, diminuindo os sintomas. Na suspeita de demência, os médicos mais indicados são o neurologista, o psiquiatra e o geriatra.
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12: Cerca de um terço, 31,6% do total das exportações brasileiras podem enfrentar uma tarifa adicional de 37,5% para entrar nos Estados Unidos, caso seja aprovado pelo governo norte-americano. A estimativa é da Confederação Nacional da Indústria, a CNI. Atualmente, esses produtos estão sujeitos a uma tarifa adicional de 10%. Se as novas medidas forem implementadas, o aumento será de 27,5 pontos percentuais. Outros 3,6% das exportações brasileiras para o mercado norte-americano teriam a taxação elevada de 10 para 12,5%. A gerente de Comércio e Integração Internacional da CNI, Constanza Negri, afirmou que a eventual adoção das medidas preocupa a indústria brasileira.
13: Quedas nas exportações brasileiras para os Estados Unidos, como já aconteceram diante desse cenário de aumentos de tarifas, preocupam. Preocupam não só a indústria, mas a economia e ao Brasil como um todo. Os efeitos multiplicadores das exportações de alto valor agregado são importantíssimos para o país. Mais empregos, empregos de mais qualidade e retornos econômicos importantes para o país, que serão perdidos diante de um cenário de um aumento de tarifas.
12: As propostas ainda não têm efeito imediato. Antes de uma decisão final do governo norte-americano, será realizada uma consulta pública e audiências para discutir as medidas. As audiências serão promovidas nos dias 6 e 7 de julho para receber contribuições de empresas, entidades e governos. Para a CNI, essa etapa representa uma oportunidade para que o Brasil apresente informações e evidências técnicas, demonstrando que as medidas são injustificadas e prejudiciais à relação econômica entre os dois países.
13: A indústria entende que é momento de continuar e aumentar os esforços na negociação entre Brasil e Estados Unidos. Não só para continuar trazendo evidência de quão injustificadas essas medidas restritivas são, mas também para demonstrar os efeitos negativos e nocivos.

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3: A mais recente pesquisa BTG Nexus sobre a corrida presidencial mostra que as preferências do eleitorado variam de forma significativa entre as regiões do país. O levantamento indica vantagem de Lula no Nordeste, força da oposição no Sul e no eixo Norte-Centro-Oeste e um cenário de equilíbrio no Sudeste. No Nordeste, Lula registra entre 59% e 61% das intenções de voto em cenários de primeiro turno. Flávio Bolsonaro tem 22%. Em uma simulação de segundo turno, o presidente chega a 66%, contra 28% do adversário. A região também apresenta os melhores índices de aprovação do governo federal. 65% aprovam a gestão, enquanto 54% a classificam como ótima ou boa. No Sul, o cenário é diferente. Flávio Bolsonaro lidera com índices entre 43% e 45% no primeiro turno. Em uma disputa direta contra Lula, ele alcança 51%, enquanto o presidente registra 38%. O Sul também concentra a maior desaprovação ao governo. 59% dos entrevistados avaliam negativamente a gestão federal. No Sudeste, a disputa aparece praticamente empatada. Lula tem entre 38% e 39% das intenções de voto, enquanto Flávio Bolsonaro registra entre 36% e 37%. No segundo turno, ambos aparecem com 45%. Já no Norte e Centro-Oeste, Flávio Bolsonaro lidera com índices entre 36% e 38%. A região também é a que apresenta o melhor desempenho de Ronaldo Caiado, com intenções de voto entre 10% e 12%. A pesquisa ouviu 2017 eleitores em todo o país. Reportagem Marquesan Araújo.
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3: Quase metade das prefeituras brasileiras já trabalha com emendas impositivas de vereadores. É o que mostra um levantamento da Confederação Nacional de Municípios, a CNM. A pesquisa ouviu cerca de 3.200 municípios de todo o país e identificou que 47% dos prefeitos afirmaram ter esse tipo de emenda em suas cidades. A entidade estima que esse percentual possa chegar a 60% nos próximos anos. O estudo aponta que 85% dos municípios que adotaram o mecanismo já incluíram as emendas na Lei Orgânica Municipal. Além disso, 52% dos prefeitos disseram que precisam complementar com recursos da própria prefeitura os valores destinados pelos vereadores para garantir a execução de obras e serviços. Segundo o levantamento, a principal causa desse problema é o fracionamento das emendas em valores pequenos. Esse fator foi citado por 53% dos gestores entrevistados. A CNM também estima que cerca de 2.600 municípios brasileiros já possuem emendas impositivas de vereadores. Em aproximadamente um terço dessas cidades, os valores destinados superam o limite definido pela jurisprudência do Supremo Tribunal Federal. Outro dado revela que 44% dos gestores consideram insuficientes os recursos previstos nas emendas para executar obras e serviços, o que acaba exigindo um investimento adicional das prefeituras. O levantamento ainda mostra o avanço das emendas parlamentares no país. Somados aos recursos federais e estaduais, o volume passou de R$ 56,7 bilhões em 2024 para R$ 63 bilhões em 2026. Reportagem Marquesan Araújo.
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4: Empresários e parlamentares da região sul defendem a atualização dos limites de faturamento do Simples Nacional. O projeto de lei complementar número 108 de 2021, em discussão na Câmara dos Deputados, amplia o teto anual do microempreendedor individual, o MEI, dos atuais 81 mil para até R$ 130 mil e tem apoio de entidades empresariais.

0: e todo o país. No Paraná, a presidente da Associação Comercial, Industrial e Empresarial de Ponta Grossa, Georgia Henriette Bin Bochinek, afirma que o limite atual do MEI não acompanha a inflação e pode dificultar o crescimento dos pequenos negócios. Segundo ela, a atualização do teto de faturamento pode incentivar a formalização e a geração de empregos.
1: Essa proposta que eleva o MEI para 130 mil e permite a contratação de 2 funcionários, ela aumenta a capacidade de contratação e de desenvolvimento, tendo em vista que o que era 81 mil já estava estagnado há anos, completamente corroído pela inflação, forçando o pequeno empresário a migrar para regimes tributários mais complexos. E isso com prejuízo já muito maior para o seu desempenho.
0: O deputado federal Ricardo Barros, do PP do Paraná, também defende a atualização dos limites e afirma que os valores atuais não acompanham a realidade econômica do país.
2: As empresas estão faturando mais, estão crescendo, a própria inflação precisa ser equilibrada. O ideal era corrigir todo ano para a gente não se incomodar, e as pessoas terem previsibilidade no seu negócio, no seu protagonismo como empreendedor, que ajuda a fazer crescer o Brasil.
0: O deputado federal Afonso Ram, do PP do Rio Grande do Sul, também defende que a atualização dos limites de enquadramento no MEI incentiva a formalização.
3: Nós precisamos votar, passar dos 80 para 130, deveria ser mais, isso para o MEI, e com isso nós vamos ter um estímulo ainda maior para as famílias de pequenos empresários, microempreendedores que estão aí esperando pela formalidade.
0: A pauta é liderada pela Confederação das Associações Comerciais e Empresariais do Brasil, a CACB, e mobiliza entidades empresariais de outros estados. A entidade defende uma atualização ainda maior, com o teto anual do MEI passando para cerca de R$ 144.900. Também sugere aumentos dos limites para microempresas e empresas de pequeno porte. Segundo o presidente da CACB, Alfredo Cotaite Neto, a correção dos limites é essencial para evitar que pequenos empreendedores migrem para a informalidade ou para regimes tributários mais caros.
4: O que nós precisamos é conscientizar os nossos políticos a importância da aprovação do aumento do limite do Simples Nacional, pelo menos para o MEI, o microempreendedor individual, e para o micro e a microempresa. Sem isso, as empresas ou vão mudar o seu regime ou vão para a informalidade.
0: Criado para simplificar o pagamento de tributos e reduzir a burocracia, o Simples Nacional unifica diversos impostos em uma única guia. Hoje, é o principal regime tributário adotado pelos pequenos negócios no país. O projeto de lei complementar, que aumenta para até R$ 130 mil o limite de receita bruta anual do MEI, segue em discussão na Câmara dos Deputados em uma comissão especial. Se aprovado, retorna para análise no Senado Federal. Reportagem Bianca Mingotti.
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0: Cheguei mais, Pinóquio, vamos cantar, vamos tocar uma moda. Essa música é inédita do Matheus Cauã. A gente gravou um DVD em Brasília semana passada na praia. E essa é uma música inédita, vamos fazer essa música aqui hoje pra vocês.
1: A gente tem a honra de convidar aqui no palco o Maestro Pinóquio. Rapaz, coisa boa ter você aqui.
0: E aí, Maestro?
1: Olha que essa Vila Lobos, hoje a gente tá invocado aqui, rapaz. Coisa boa. Música nova do Matheus Cauã se chama Decide Aí, vamos lá sim. Mas Pinóquio!

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1: Quem gostou, faz barulho aí.
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6: A quarta-feira, 17 de junho, será marcada pelo tempo frio em toda a região sul do país. O predomínio será de poucas nuvens com temperaturas baixas ao amanhecer e possibilidade de geada em diversas áreas. Em Santa Catarina, Florianópolis terá temperaturas entre 13 e 20 graus, com poucas nuvens. Na Serra Catarinense, o frio ganha força. Em São Joaquim, a mínima chega aos 5 graus, com céu claro e possibilidade de geada. No Paraná, Curitiba registra mínima de 8 e máxima de 18 graus. O tempo permanece frio e com poucas nuvens. Há possibilidade de geada principalmente nas áreas do sul do estado, próximas à divisa com Santa Catarina, onde as temperaturas ficam mais baixas durante a madrugada. No Rio Grande do Sul, Porto Alegre terá temperaturas entre 8 e 16 graus. O estado segue com predomínio de poucas nuvens com possibilidade de geada e frio mais intenso na campanha, fronteira oeste e nos campos de cima da serra. Também faz frio no litoral sul gaúcho, com amanhecer gelado e temperaturas baixas ao longo do dia. Os menores valores de temperatura são esperados justamente nos campos de cima da serra, com destaque para áreas próximas a muitos capões e São Francisco de Paula, onde os termômetros podem marcar apenas 3 graus, favorecendo a formação de geada. A condição também pode ocorrer em outras localidades serranas e de baixada. As informações são do Instituto Nacional de Meteorologia. Viviane Oliveira, o tempo e a temperatura.
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8: O preço do boi gordo nesta terça-feira, dia 16, apresenta queda de 0,13%. A arroba está sendo negociada a R$ 352,95 no estado de São Paulo. Na Grande São Paulo, em São José do Rio Preto e Descalvado, os preços do frango apresentam valorização. O frango congelado passou a ser negociado a R$ 7,33 e o frango resfriado a R$ 7,34. A carcaça suína especial apresenta alta de 0,12%, sendo negociada a R$ 8,47 por quilo nos atacados da Grande São Paulo. O suíno vivo registra elevação na maioria dos estados analisados, como é o caso de Minas Gerais, onde o produto é comercializado a R$ 5,86. Os dados são do CEPEA. Reportagem Marquesan Araújo.
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10: Nesta edição do Doutor Ajuda, vamos saber mais sobre demências. O médico neurocirurgião Dr. Fernando Gomes nos fala sobre hidrocefalia de pressão normal.
11: Olá, ouvintes. A hidrocefalia de pressão normal é uma causa de demência que nos estágios iniciais pode ser revertida. Ela consiste no acúmulo de líquor, que é um líquido que envolve o cérebro, geralmente causada por alguma alteração na absorção desse líquor, como em tumores, meningite, derrame, dentre outros. Com esse excesso de líquor, passa a ocorrer a compressão do cérebro, de dentro para fora, acarretando mau funcionamento, levando a alterações neurológicas compatíveis com o quadro de demência. O diagnóstico é realizado inicialmente pela história clínica, exame físico e exames complementares, como a tomografia computadorizada de crânio ou a ressonância magnética de encéfalo, que irão identificar o excesso de líquor próximo ao cérebro. Dificilmente conseguimos agir na causa do problema e também não existe prevenção. O tratamento consiste em agir na consequência, ou seja, evitar o acúmulo de líquor. Isso é feito por uma cirurgia chamada derivação ventrículo-peritoneal, que nada mais é que a colocação de um tubinho de silicone junto aos ventrículos, que irá drenar esse excesso de líquor, diminuindo os sintomas. Na suspeita de demência, os médicos mais indicados são o neurologista, o psiquiatra e o geriatra.
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12: Notícia do dia. Cerca de um terço, 31,6% do total das exportações brasileiras podem enfrentar uma tarifa adicional de 37,5% para entrar nos Estados Unidos, caso seja aprovado pelo governo norte-americano. A estimativa é da Confederação Nacional da Indústria, a CNI. Atualmente, esses produtos estão sujeitos a uma tarifa adicional de 10%. Se as novas medidas forem implementadas, o aumento será de 27,5 pontos percentuais. Outros 3,6% das exportações brasileiras para o mercado norte-americano teriam a taxação elevada de 10 para 12,5%. A gerente de Comércio e Integração Internacional da CNI, Constanza Negri, afirmou que a eventual adoção das medidas preocupa a indústria brasileira.
13: Quedas nas exportações brasileiras para os Estados Unidos, como já aconteceram diante desse cenário de aumentos de tarifas, preocupam não só a indústria, mas a economia e ao Brasil como um todo. Os efeitos multiplicadores das exportações de alto valor agregado são importantíssimos para o país. Mais empregos, empregos de mais qualidade e retornos econômicos importantes para o país, que serão perdidos diante de um cenário de um aumento de tarifas.
10: As propostas ainda não têm efeito imediato. Antes de uma decisão final do governo norte-americano, será realizada uma consulta pública e audiências para discutir as medidas. As audiências serão promovidas nos dias 6 e 7 de julho para receber contribuições de empresas, entidades e governos. Para a CNI, essa etapa representa uma oportunidade para que o Brasil apresente informações e evidências técnicas, demonstrando que as medidas são injustificadas e prejudiciais à relação econômica entre os dois países.
13: A indústria entende que é momento de continuar e aumentar os esforços na negociação entre Brasil e Estados Unidos. não só para continuar trazendo evidência de quão injustificadas essas medidas restritivas são, mas também para demonstrar os efeitos negativos e nocivos para ambos países em duas economias tão integradas e complementares como o Brasil e os Estados Unidos.
10: Entre os produtos que podem ser atingidos pela tarifa de 37,5% está o ferro GUSA não ligado, que atualmente está sujeito a uma sobretaxa de 10%. Em 2024, o produto respondeu por US$1,5 bilhão das exportações brasileiras para os Estados Unidos. Outros itens que podem ser afetados pela tarifa adicional de 37,5% são açúcar de cana em forma sólida, sebo não comestível, álcool etílico não desnaturado e molduras de madeira padrão de pinho. Reportagem Paloma Custódio. Locução Bianca Mingotti.
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1: A mais recente pesquisa BTG Nexus sobre a corrida presidencial mostra que as preferências do eleitorado variam de forma significativa entre as regiões do país. O levantamento indica vantagem de Lula no Nordeste, força da oposição no Sul e no eixo Norte-Centro-Oeste e um cenário de equilíbrio no Sudeste. No Nordeste, Lula registra entre 59% e 61% das intenções de voto em cenários de primeiro turno. Flávio Bolsonaro tem 22%. Em uma simulação de segundo turno, o presidente chega a 66%, contra 28% do adversário. A região também apresenta os melhores índices de aprovação do governo federal. 65% aprovam a gestão, enquanto 54% a classificam como ótima ou boa. No Sul, o cenário é diferente. Flávio Bolsonaro lidera com índices entre 43% e 45% no primeiro turno. Em uma disputa direta contra Lula, ele alcança 51%, enquanto o presidente registra 38%. O Sul também concentra a maior desaprovação ao governo. 59% dos entrevistados avaliam negativamente a gestão federal. No Sudeste, a disputa aparece praticamente empatada. Lula tem entre 38% e 39% das intenções de voto, enquanto Flávio Bolsonaro registra entre 36% e 37%. No segundo turno, ambos aparecem com 45%. Já no Norte e Centro-Oeste, Flávio Bolsonaro lidera com índices entre 36% e 38%. A região também é a que apresenta o melhor desempenho de Ronaldo Caiado, com intenções de voto entre 10% e 12%. A pesquisa ouviu 2017 eleitores em todo o país. Reportagem Marquesan Araújo.
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1: Quase metade das prefeituras brasileiras já trabalha com emendas impositivas de vereadores. É o que mostra um levantamento da Confederação Nacional de Municípios, a CNM. A pesquisa ouviu cerca de 3.200 municípios de todo o país e identificou que 47% dos prefeitos afirmaram ter esse tipo de emenda em suas cidades. A entidade estima que esse percentual possa chegar a 60% nos próximos anos. O estudo aponta que 85% dos municípios que adotaram o mecanismo já incluíram as emendas na Lei Orgânica Municipal. Além disso, 52% dos prefeitos disseram que precisam complementar com recursos da própria prefeitura os valores destinados pelos vereadores para garantir a execução de obras e serviços. Segundo o levantamento, a principal causa desse problema é o fracionamento das emendas em valores pequenos. Esse fator foi citado por 53% dos gestores entrevistados. A CNM também estima que cerca de 2.600 municípios brasileiros já possuem emendas impositivas de vereadores. Em aproximadamente um terço dessas cidades, os valores destinados superam o limite definido pela jurisprudência do Supremo Tribunal Federal. Outro dado revela que 44% dos gestores consideram insuficientes os recursos previstos nas emendas para executar obras e serviços, o que acaba exigindo um investimento adicional das prefeituras. O levantamento ainda mostra o avanço das emendas parlamentares no país. Somados aos recursos federais e estaduais, o volume passou de R$ 56,7 bilhões em 2024 para R$ 63 bilhões em 2026. Reportagem Marquesan Araújo.
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2: Empresários e parlamentares da região sul defendem a atualização dos limites de faturamento do Simples Nacional. O projeto de lei complementar número 108 de 2021, em discussão na Câmara dos Deputados, amplia o teto anual do microempreendedor individual, o MEI, dos atuais R$ 81 mil para até R$ 130 mil reais e tem apoio de entidades empresariais de todo o país. No Paraná, a presidente da Associação Comercial, Industrial e Empresarial de Ponta Grossa, Georgia Henriette Bin Bochinecker, afirma que o limite atual do MEI não acompanha a inflação e pode dificultar o crescimento dos pequenos negócios. Segundo ela, a atualização do teto de faturamento pode incentivar a formalização e a geração de empregos.
3: Essa proposta que eleva o MEI para 130 mil e permite a contratação de 2 funcionários, ela aumenta a capacidade de contratação e de desenvolvimento, tendo em vista que o que era 81 mil já estava estagnado há anos, completamente

0: corroído pela inflação, forçando o pequeno empresário a migrar para regimes tributários mais complexos. E isso com prejuízo já muito maior para o seu desempenho.
1: O deputado federal Ricardo Barros, do PP do Paraná, também defende a atualização dos limites e afirma que os valores atuais não acompanham a realidade econômica do país.
2: As empresas estão faturando mais, estão crescendo, a própria inflação, né, precisa ser equilibrada. O ideal era corrigir todo ano para a gente não se incomodar, né, e as pessoas terem previsibilidade no seu negócio, no seu protagonismo como empreendedor, que ajuda a fazer crescer o Brasil.
1: O deputado federal Afonso Ram, do PP do Rio Grande do Sul, também defende que a atualização dos limites de enquadramento no MEI incentiva a formalização.
3: Nós precisamos votar, passar dos 80 para 130, deveria ser mais, né, isso para o MEI, e com isso nós vamos ter um estímulo ainda maior para as famílias de pequenos empresários, microempreendedores que estão aí esperando pela formalidade.
1: A pauta é liderada pela Confederação das Associações Comerciais e Empresariais do Brasil, a CACB, e mobiliza entidades empresariais de outros estados. A entidade defende uma atualização ainda maior, com o teto anual do MEI passando para cerca de R$ 144.900 reais. Também sugere aumentos dos limites para microempresas e empresas de pequeno porte. Segundo o presidente da CACB, Alfredo Cotaite Neto, a correção dos limites é essencial para evitar que pequenos empreendedores migrem para a informalidade ou para regimes tributários mais caros.
4: O que nós precisamos é conscientizar os nossos políticos a importância da aprovação do aumento do limite do Simples Nacional, pelo menos para o MEI, o microempreendedor individual, e para o micro e a microempresa. Sem isso, as empresas ou vão mudar o seu regime ou vão para a informalidade.
1: Criado para simplificar o pagamento de tributos e reduzir a burocracia, o Simples Nacional unifica diversos impostos em uma única guia. Hoje, é o principal regime tributário adotado pelos pequenos negócios no país. O projeto de lei complementar, que aumenta para até R$ 130 mil reais o limite de receita bruta anual do MEI, segue em discussão na Câmara dos Deputados em uma comissão especial. Se aprovado, retorna para análise no Senado Federal. Reportagem Bianca
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6: A quarta-feira, 17 de junho, será marcada pelo tempo frio em toda a região sul do país. O predomínio será de poucas nuvens com temperaturas baixas ao amanhecer e possibilidade de geada em diversas áreas. Em Santa Catarina, Florianópolis terá temperaturas entre 13 e 20 graus, com poucas nuvens. Na Serra Catarinense, o frio ganha força. Em São Joaquim, a mínima chega aos 5 graus, com céu claro e possibilidade de geada. No Paraná, Curitiba registra mínima de 8 e máxima de 18 graus. O tempo permanece frio e com poucas nuvens. Há possibilidade de geada principalmente nas áreas do sul do estado, próximas à divisa com Santa Catarina, onde as temperaturas ficam mais baixas durante a madrugada. No Rio Grande do Sul, Porto Alegre terá temperaturas entre 8 e 16 graus. O estado segue com predomínio de poucas nuvens com possibilidade de geada e frio mais intenso na campanha, fronteira oeste e nos campos de cima da serra. Também faz frio no litoral sul gaúcho, com amanhecer gelado e temperaturas baixas ao longo do dia. Os menores valores de temperatura são esperados justamente nos campos de cima da serra, com destaque para áreas próximas a muitos capões e São Francisco de Paula, onde os termômetros podem marcar apenas 3 graus, favorecendo a formação de geada. A condição também pode ocorrer em outras localidades serranas e de baixada. As informações são do Instituto Nacional de Meteorologia. Viviane Oliveira, o tempo e a temperatura.
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8: O preço do boi gordo nesta terça-feira, dia 16, apresenta queda de 0,13%. A arroba está sendo negociada a R$ 352,95 no estado de São Paulo. Na Grande São Paulo, em São José do Rio Preto e Descalvado, os preços do frango apresentam valorização. O frango congelado passou a ser negociado a R$ 7,33 e o frango resfriado a R$ 7,34. A carcaça suína especial apresenta alta de 0,12%, sendo negociada a R$ 8,47 por quilo nos atacados da Grande São Paulo. O suíno vivo registra elevação na maioria dos estados analisados, como é o caso de Minas Gerais, onde o produto é comercializado a R$ 5,86. Os dados são do CEPEA. Reportagem Marquesan Araújo.
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10: Nesta edição do Doutor Ajuda, vamos saber mais sobre demências. O médico neurocirurgião Dr. Fernando Gomes nos fala sobre hidrocefalia de pressão normal.
11: Olá, ouvintes. A hidrocefalia de pressão normal é uma causa de demência que nos estágios iniciais pode ser revertida. Ela consiste no acúmulo de líquor, que é um líquido que envolve o cérebro, geralmente causada por alguma alteração na absorção desse líquor, como em tumores, meningite, derrame, dentre outros. Com esse excesso de líquor, passa a ocorrer a compressão do cérebro, de dentro para fora, acarretando mau funcionamento, levando a alterações neurológicas compatíveis com o quadro de demência. O diagnóstico é realizado inicialmente pela história clínica, exame físico e exames complementares, como a tomografia computadorizada de crânio ou a ressonância magnética de encéfalo, que irão identificar o excesso de líquor próximo ao cérebro. Dificilmente conseguimos agir na causa do problema e também não existe prevenção. O tratamento consiste em agir na consequência, ou seja, evitar o acúmulo de líquor. Isso é feito por uma cirurgia chamada derivação ventrículo-peritoneal, que nada mais é que a colocação de um tubinho de silicone junto aos ventrículos, que irá drenar esse excesso de líquor, diminuindo os sintomas. Na suspeita de demência, os médicos mais indicados são o neurologista, o psiquiatra e o geriatra.
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12: Notícia do dia. Cerca de um terço, 31,6% do total das exportações brasileiras podem enfrentar uma tarifa adicional de 37,5% para entrar nos Estados Unidos, caso seja aprovado pelo governo norte-americano. A estimativa é da Confederação Nacional da Indústria, a CNI. Atualmente, esses produtos estão sujeitos a uma tarifa adicional de 10%. Se as novas medidas forem implementadas, o aumento será de 27,5 pontos percentuais. Outros 3,6% das exportações brasileiras para o mercado norte-americano teriam a taxação elevada de 10 para 12,5%. A gerente de Comércio e Integração Internacional da CNI, Constanza Negri, afirmou que a eventual adoção das medidas preocupa a indústria brasileira.
13: Quedas nas exportações brasileiras para os Estados Unidos, como já aconteceram diante desse cenário de aumentos de tarifas, preocupam. Preocupam não só a indústria, mas a economia e ao Brasil como um todo. Os efeitos multiplicadores das exportações de alto valor agregado são importantíssimos para o país. Mais empregos, empregos de mais qualidade e retornos econômicos importantes para o país, que serão perdidos diante de um cenário de um aumento de tarifas.
10: As propostas ainda não têm efeito imediato. Antes de uma decisão final do governo norte-americano, será realizada uma consulta pública e audiências para discutir as medidas. As audiências serão promovidas nos dias 6 e 7 de julho para receber contribuições de empresas, entidades e governos. Para a CNI, essa etapa representa uma oportunidade para que o Brasil apresente informações e evidências técnicas, demonstrando que as medidas são injustificadas e prejudiciais à relação econômica entre os dois países.
13: A indústria entende que é momento de continuar e aumentar os esforços na negociação entre Brasil e Estados Unidos. não só para continuar trazendo evidência de quão injustificadas essas medidas restritivas são, mas também para demonstrar os efeitos negativos e nocivos para ambos países em duas economias tão integradas e complementares como o Brasil e os Estados Unidos.
10: Entre os produtos que podem ser atingidos pela tarifa de 37,5% está o ferro GUSA não ligado, que atualmente está sujeito a uma sobretaxa de 10%. Em 2024, o produto respondeu por US$1,5 bilhão das exportações brasileiras para os Estados Unidos. Outros itens que podem ser afetados pela tarifa adicional de 37,5% são açúcar de cana em forma sólida, sebo não comestível, álcool etílico não desnaturado e molduras de madeira padrão de pinho. Reportagem Paloma Custódio. Locução Bianca Mingotti.
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0: 66%, contra 28% do adversário. A região também apresenta os melhores índices de aprovação do governo federal. 65% aprovam a gestão, enquanto 54% a classificam como ótima ou boa. No Sul, o cenário é diferente. Flávio Bolsonaro lidera com índices entre 43% e 45% no primeiro turno. Em uma disputa direta contra Lula, ele alcança 51%, enquanto o presidente registra 38%. O Sul também concentra a maior desaprovação ao governo. 59% dos entrevistados avaliam negativamente a gestão federal. No Sudeste, a disputa aparece praticamente empatada. Lula tem entre 38% e 39% das intenções de voto, enquanto Flávio Bolsonaro registra entre 36% e 37%. No segundo turno, ambos aparecem com 45%. Já no Norte e Centro-Oeste, Flávio Bolsonaro lidera com índices entre 36% e 38%. A região também é a que apresenta o melhor desempenho de Ronaldo Caiado, com intenções de voto entre 10% e 12%. A pesquisa ouviu 2.017 eleitores em todo o país. Reportagem Marquesan Araújo.
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0: Quase metade das prefeituras brasileiras já trabalha com emendas impositivas de vereadores. É o que mostra um levantamento da Confederação Nacional de Municípios, a CNM. A pesquisa ouviu cerca de 3.200 municípios de todo o país e identificou que 47% dos prefeitos afirmaram ter esse tipo de emenda em suas cidades. A entidade estima que esse percentual possa chegar a 60% nos próximos anos. O estudo aponta que 85% dos municípios que adotaram o mecanismo já incluíram as emendas na Lei Orgânica Municipal. Além disso, 52% dos prefeitos disseram que precisam complementar com recursos da própria prefeitura os valores destinados pelos vereadores para garantir a execução de obras e serviços. Segundo o levantamento, a principal causa desse problema é o fracionamento das emendas em valores pequenos. Esse fator foi citado por 53% dos gestores entrevistados. A CNM também estima que cerca de 2.600 municípios brasileiros já possuem emendas impositivas de vereadores. Em aproximadamente um terço dessas cidades, os valores destinados superam o limite definido pela jurisprudência do Supremo Tribunal Federal. Outro dado revela que 44% dos gestores consideram insuficientes os recursos previstos nas emendas para executar obras e serviços, o que acaba exigindo um investimento adicional das prefeituras. O levantamento ainda mostra o avanço das emendas parlamentares no país. Somados aos recursos federais e estaduais, o volume passou de R$ 56,7 bilhões em 2024 para R$ 63 bilhões em 2026. Reportagem Marquesan Araújo.
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2: Empresários e parlamentares da região sul defendem a atualização dos limites de faturamento do Simples Nacional. O projeto de lei complementar número 108 de 2021, em discussão na Câmara dos Deputados, amplia o teto anual do microempreendedor individual, o MEI, dos atuais R$ 81 mil, para até R$ 130 mil reais e tem apoio de entidades empresariais de todo o país. No Paraná, a presidente da Associação Comercial, Industrial e Empresarial de Ponta Grossa, Georgia Henriette Bin Bochinek, afirma que o limite atual do MEI não acompanha a inflação e pode dificultar o crescimento dos pequenos negócios. Segundo ela, a atualização do teto de faturamento pode incentivar a formalização e a geração de empregos.
3: Essa proposta que eleva o MEI para 130 mil e permite a contratação de 2 funcionários, ela aumenta a capacidade de contratação e de desenvolvimento, tendo em vista que o que era 81 mil já estava estagnado há anos, completamente corroído pela inflação, forçando o pequeno empresário a migrar para regimes tributários mais complexos. E isso com prejuízo já muito maior para o seu desempenho.
2: O deputado federal Ricardo Barros, do PP do Paraná, também defende a atualização dos limites e afirma que os valores atuais não acompanham a realidade econômica do país.
4: As empresas estão faturando mais, estão crescendo, a própria inflação precisa ser equilibrada. O ideal era corrigir todo ano para a gente não se incomodar, e as pessoas terem previsibilidade no seu negócio, no seu protagonismo como empreendedor, que ajuda a fazer crescer o Brasil.

0: O deputado federal Afonso Ran, do PP do Rio Grande do Sul, também defende que a atualização dos limites de enquadramento no MEI incentiva a formalização.
1: Nós precisamos votar, passar dos 80 para 130, deveria ser mais, né, isso para o MEI, e com isso nós vamos ter um estímulo ainda maior para as famílias de pequenos empresários, microempreendedores que estão aí esperando pela formalidade.
0: A pauta é liderada pela Confederação das Associações Comerciais e Empresariais do Brasil, a CACB, e mobiliza entidades empresariais de outros estados. A entidade defende uma atualização ainda maior, com o teto anual do MEI passando para cerca de R$ 144.900 reais. Também sugere aumentos dos limites para microempresas e empresas de pequeno porte. Segundo o presidente da CACB, Alfredo Cotaite Neto, a correção dos limites é essencial para evitar que pequenos empreendedores migrem para a informalidade ou para regimes tributários mais caros.
2: O que nós precisamos é conscientizar os nossos políticos a importância da aprovação do aumento do limite do Simples Nacional, pelo menos para o MEI, o microempreendedor individual, e para o micro e a microempresa. Sem isso, as empresas ou vão mudar o seu regime ou vão para a informalidade.
0: Criado para simplificar o pagamento de tributos e reduzir a burocracia, o Simples Nacional unifica diversos impostos em uma única guia. Hoje, é o principal regime tributário adotado pelos pequenos negócios no país. O projeto de lei complementar, que aumenta para até R$ 130 mil reais o limite de receita bruta anual do MEI, segue em discussão na Câmara dos Deputados em uma comissão especial. Se aprovado, retorna para análise no Senado Federal. Reportagem Bianca Mingotti.
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6: A quarta-feira, 17 de junho, será marcada pelo tempo frio em toda a região sul do país. O predomínio será de poucas nuvens com temperaturas baixas ao amanhecer e possibilidade de geada em diversas áreas. Em Santa Catarina, Florianópolis terá temperaturas entre 13 e 20 graus, com poucas nuvens. Na Serra Catarinense, o frio ganha força. Em São Joaquim, a mínima chega aos 5 graus, com céu claro e possibilidade de geada. No Paraná, Curitiba registra mínima de 8 e máxima de 18 graus. O tempo permanece frio e com poucas nuvens. Há possibilidade de geada principalmente nas áreas do sul do estado, próximas à divisa com Santa Catarina, onde as temperaturas ficam mais baixas durante a madrugada. No Rio Grande do Sul, Porto Alegre terá temperaturas entre 8 e 16 graus. O estado segue com predomínio de poucas nuvens com possibilidade de geada e frio mais intenso na campanha, fronteira oeste e nos campos de cima da serra. Também faz frio no litoral sul gaúcho, com amanhecer gelado e temperaturas baixas ao longo do dia. Os menores valores de temperatura são esperados justamente nos campos de cima da serra, com destaque para áreas próximas a Muitos Capões e São Francisco de Paula, onde os termômetros podem marcar apenas 3 graus, favorecendo a formação de geada. A condição também pode ocorrer em outras localidades serranas e de baixada. As informações são do Instituto Nacional de Meteorologia. Viviane Oliveira, o tempo e a temperatura.
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8: O preço do boi gordo nesta terça-feira, dia 16, apresenta queda de 0,13%. A arroba está sendo negociada a R$ 352,95 no estado de São Paulo. Na Grande São Paulo, em São José do Rio Preto e Descalvado, os preços do frango apresentam valorização. O frango congelado passou a ser negociado a R$ 7,33 e o frango resfriado a R$ 7,34. A carcaça suína especial apresenta alta de 0,12%, sendo negociada a R$ 8,47 por quilo nos atacados da Grande São Paulo. O suíno vivo registra elevação na maioria dos estados analisados, como é o caso de Minas Gerais, onde o produto é comercializado a R$ 5,86. Os dados são do CEPEA. Reportagem Marquesan Araújo.
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9: Nesta edição do Doutor Ajuda, vamos saber mais sobre demências. O médico neurocirurgião Dr. Fernando Gomes nos fala sobre hidrocefalia de pressão normal.
10: Olá, ouvintes. A hidrocefalia de pressão normal é uma causa de demência que nos estágios iniciais pode ser revertida. Ela consiste no acúmulo de líquor, que é um líquido que envolve o cérebro, geralmente causada por alguma alteração na absorção desse líquor, como em tumores, meningite, derrame, dentre outros. Com esse excesso de líquor, passa a ocorrer a compressão do cérebro, de dentro para fora, acarretando mau funcionamento, levando a alterações neurológicas compatíveis com o quadro de demência. O diagnóstico é realizado inicialmente pela história clínica, exame físico e exames complementares, como a tomografia computadorizada de crânio ou a ressonância magnética de encéfalo, que irão identificar o excesso de líquor próximo ao cérebro. Dificilmente conseguimos agir na causa do problema e também não existe prevenção. O tratamento consiste em agir na consequência, ou seja, evitar o acúmulo de líquor. Isso é feito por uma cirurgia chamada derivação ventrículo-peritoneal, que nada mais é que a colocação de um tubinho de silicone junto aos ventrículos, que irá drenar esse excesso de líquor, diminuindo os sintomas. Na suspeita de demência, os médicos mais indicados são o neurologista, o psiquiatra e o geriatra.
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12: Cerca de um terço, 31,6% do total das exportações brasileiras podem enfrentar uma tarifa adicional de 37,5% para entrar nos Estados Unidos, caso seja aprovado pelo governo norte-americano. A estimativa é da Confederação Nacional da Indústria, a CNI. Atualmente, esses produtos estão sujeitos a uma tarifa adicional de 10%. Se as novas medidas forem implementadas, o aumento será de 27,5 pontos percentuais. Outros 3,6% das exportações brasileiras para o mercado norte-americano teriam a taxação elevada de 10 para 12,5%. A gerente de Comércio e Integração Internacional da CNI, Constanza Negri, afirmou que a eventual adoção das medidas preocupa a indústria brasileira.
13: Quedas nas exportações brasileiras para os Estados Unidos, como já aconteceram diante desse cenário de aumentos de tarifas, preocupam. Preocupam não só a indústria, mas a economia e ao Brasil como um todo. Os efeitos multiplicadores das exportações de alto valor agregado são importantíssimos para o país. Mais empregos, empregos de mais qualidade e retornos econômicos importantes para o país, que serão perdidos diante de um cenário de um aumento de tarifas.
12: As propostas ainda não têm efeito imediato. Antes de uma decisão final do governo norte-americano, será realizada uma consulta pública e audiências para discutir as medidas. As audiências serão promovidas nos dias 6 e 7 de julho para receber contribuições de empresas, entidades e governos. Para a CNI, essa etapa representa uma oportunidade para que o Brasil apresente informações e evidências técnicas, demonstrando que as medidas são injustificadas e prejudiciais à relação econômica entre os dois países.
13: A indústria entende que é momento de continuar e aumentar os esforços na negociação entre Brasil e Estados Unidos, não só para continuar trazendo evidência de quão injustificadas essas medidas restritivas são, mas também para demonstrar os efeitos negativos e nocivos para ambos países em duas economias tão integradas e complementares como o Brasil e os Estados Unidos.
12: Entre os produtos que podem ser atingidos pela tarifa de 37,5% está o ferro GUSA não ligado, que atualmente está sujeito a uma sobretaxa de 10%. Em 2024, o produto respondeu por US$1,5 bilhão das exportações brasileiras para os Estados Unidos. Outros itens que podem ser afetados pela tarifa adicional de 37,5% são açúcar de cana em forma sólida, sebo não comestível, álcool etílico não desnaturado e molduras de madeira padrão de pinho. Reportagem Paloma Custódio. Locução Bianca Mingotti.
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15: A mais recente pesquisa BTG Nexus sobre a corrida presidencial mostra que as preferências do eleitorado variam de forma significativa entre as regiões do país. O levantamento indica vantagem de Lula no Nordeste, força da oposição no Sul e no eixo Norte-Centro-Oeste e um cenário de equilíbrio no Sudeste. No Nordeste, Lula registra entre 59% e 61% das intenções de voto em cenários de primeiro turno. Flávio Bolsonaro tem 22%. Em uma simulação de segundo turno, o presidente chega a 66%.

0: Estados avaliam negativamente a gestão federal. No Sudeste, a disputa aparece praticamente empatada. Lula tem entre 38% e 39% das intenções de voto, enquanto Flávio Bolsonaro registra entre 36% e 37%. No segundo turno, ambos aparecem com 45%. Já no Norte e Centro-Oeste, Flávio Bolsonaro lidera com índices entre 36% e 38%. A região também é a que apresenta o melhor desempenho de Ronaldo Caiado, com intenções de voto entre 10% e 12%. A pesquisa ouviu 2.017 eleitores em todo o país. Reportagem Marquesan Araújo.
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0: Quase metade das prefeituras brasileiras já trabalha com emendas impositivas de vereadores. É o que mostra um levantamento da Confederação Nacional de Municípios, a CNM. A pesquisa ouviu cerca de 3.200 municípios de todo o país e identificou que 47% dos prefeitos afirmaram ter esse tipo de emenda em suas cidades. A entidade estima que esse percentual possa chegar a 60% nos próximos anos. O estudo aponta que 85% dos municípios que adotaram o mecanismo já incluíram as emendas na Lei Orgânica Municipal. Além disso, 52% dos prefeitos disseram que precisam complementar com recursos da própria prefeitura os valores destinados pelos vereadores para garantir a execução de obras e serviços. Segundo o levantamento, a principal causa desse problema é o fracionamento das emendas em valores pequenos. Esse fator foi citado por 53% dos gestores entrevistados. A CNM também estima que cerca de 2.600 municípios brasileiros já possuem emendas impositivas de vereadores. Em aproximadamente um terço dessas cidades, os valores destinados superam o limite definido pela jurisprudência do Supremo Tribunal Federal. Outro dado revela que 44% dos gestores consideram insuficientes os recursos previstos nas emendas para executar obras e serviços, o que acaba exigindo um investimento adicional das prefeituras. O levantamento ainda mostra o avanço das emendas parlamentares no país. Somados aos recursos federais e estaduais, o volume passou de R$ 56,7 bilhões em 2024 para R$ 63 bilhões em 2026. Reportagem Marquesan Araújo.
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2: Empresários e parlamentares da região sul defendem a atualização dos limites de faturamento do Simples Nacional. O projeto de lei complementar número 108 de 2021, em discussão na Câmara dos Deputados, amplia o teto anual do microempreendedor individual, o MEI, dos atuais R$ 81 mil para até R$ 130 mil reais e tem apoio de entidades empresariais de todo o país. No Paraná, a presidente da Associação Comercial, Industrial e Empresarial de Ponta Grossa, Georgia Henriette Bin Bochinek, afirma que o limite atual do MEI não acompanha a inflação e pode dificultar o crescimento dos pequenos negócios. Segundo ela, a atualização do teto de faturamento pode incentivar a formalização e a geração de empregos.
3: Essa proposta que eleva o MEI para 130 mil e permite a contratação de dois funcionários, ela aumenta a capacidade de contratação e de desenvolvimento, tendo em vista que o que era 81 mil já estava estagnado há anos, completamente corroído pela inflação, forçando o pequeno empresário a migrar para regimes tributários mais complexos. E isso com prejuízo já muito maior para o seu desempenho.
2: O deputado federal Ricardo Barros, do PP do Paraná, também defende a atualização dos limites e afirma que os valores atuais não acompanham a realidade econômica do país.
4: As empresas estão faturando mais, estão crescendo, a própria inflação precisa ser equilibrada. O ideal era corrigir todo ano para a gente não se incomodar e as pessoas terem previsibilidade no seu negócio, no seu protagonismo como empreendedor, que ajuda a fazer crescer o Brasil.
2: O deputado federal Afonso Ram, do PP do Rio Grande do Sul, também defende que a atualização dos limites de enquadramento no MEI incentiva a formalização.
5: Nós precisamos votar passar dos 80 para 130, deveria ser mais, né, isso para o MEI, e com isso nós vamos ter um estímulo ainda maior para as famílias de pequenos empresários, microempreendedores que estão aí esperando pela formalidade.
2: A pauta é liderada pela Confederação das Associações Comerciais e Empresariais do Brasil, a CACB, e mobiliza entidades empresariais de outros estados. A entidade defende uma atualização ainda maior, com teto

0: anual do MEI, passando para cerca de R$ 144.900. Também sugere aumentos dos limites para microempresas e empresas de pequeno porte. Segundo o presidente da CACB, Alfredo Cotaite Neto, a correção dos limites é essencial para evitar que pequenos empreendedores migrem para a informalidade ou para regimes tributários mais caros.
1: O que nós precisamos é conscientizar os nossos políticos a importância da aprovação do aumento do limite do Simples Nacional, pelo menos para o MEI, o microempreendedor individual, e para o micro e a microempresa. Sem isso, as empresas ou vão mudar o seu regime ou vão para a informalidade.
0: Criado para simplificar o pagamento de tributos e reduzir a burocracia, o Simples Nacional unifica diversos impostos em uma única guia. Hoje, é o principal regime tributário adotado pelos pequenos negócios no país. O projeto de lei complementar, que aumenta para até R$ 130 mil reais o limite de receita bruta anual do MEI, segue em discussão na Câmara dos Deputados em uma comissão especial. Se aprovado, retorna para análise no Senado Federal. Reportagem Bianca Mingotti.
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6: A quarta-feira, 17 de junho, será marcada pelo tempo frio em toda a região sul do país. O predomínio será de poucas nuvens com temperaturas baixas ao amanhecer e possibilidade de geada em diversas áreas. Em Santa Catarina, Florianópolis terá temperaturas entre 13 e 20 graus, com poucas nuvens. Na Serra Catarinense, o frio ganha força. Em São Joaquim, a mínima chega aos 5 graus, com céu claro e possibilidade de geada. No Paraná, Curitiba registra mínima de 8 e máxima de 18 graus. O tempo permanece frio e com poucas nuvens. Há possibilidade de geada principalmente nas áreas do sul do estado, próximas à divisa com Santa Catarina, onde as temperaturas ficam mais baixas durante a madrugada. No Rio Grande do Sul, Porto Alegre terá temperaturas entre 8 e 16 graus. O estado segue com predomínio de poucas nuvens com possibilidade de geada e frio mais intenso na campanha, fronteira oeste e nos campos de cima da serra. Também faz frio no litoral sul gaúcho, com amanhecer gelado e temperaturas baixas ao longo do dia. Os menores valores de temperatura são esperados justamente nos campos de cima da serra, com destaque para áreas próximas a muitos capões e São Francisco de Paula, onde os termômetros podem marcar apenas 3 graus, favorecendo a formação de geada. A condição também pode ocorrer em outras localidades serranas e de baixada. As informações são do Instituto Nacional de Meteorologia. Viviane Oliveira, o tempo e a temperatura.
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8: O preço do boi gordo nesta terça-feira, dia 16, apresenta queda de 0,13%. A arroba está sendo negociada a R$ 352,95 no estado de São Paulo. Na Grande São Paulo, em São José do Rio Preto e Descalvado, os preços do frango apresentam valorização. O frango congelado passou a ser negociado a R$ 7,33 e o frango resfriado a R$ 7,34. A carcaça suína especial apresenta alta de 0,12%, sendo negociada a R$ 8,47 por quilo nos atacados da Grande São Paulo. O suíno vivo registra elevação na maioria dos estados analisados, como é o caso de Minas Gerais, onde o produto é comercializado a R$ 5,86. Os dados são do CEPEA. Reportagem Marquesan Araújo.
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10: Nesta edição do Doutor Ajuda, vamos saber mais sobre demências. O médico neurocirurgião Dr. Fernando Gomes nos fala sobre hidrocefalia de pressão normal.
11: Olá, ouvintes. A hidrocefalia de pressão normal é uma causa de demência que nos estágios iniciais pode ser revertida. Ela consiste no acúmulo de líquor, que é um líquido que envolve o cérebro, geralmente causada por alguma alteração na absorção desse líquor, como em tumores, meningite, derrame, dentre outros. Com esse excesso de líquor, passa a ocorrer a compressão do cérebro, de dentro para fora, acarretando mau funcionamento, levando a alterações neurológicas compatíveis com o quadro de demência. O diagnóstico é realizado inicialmente pela história clínica, exame físico e exames complementares, como a tomografia computadorizada de crânio ou a ressonância magnética de encéfalo, que irão identificar o excesso de líquor próximo ao cérebro. Dificilmente conseguimos agir na causa do problema, e também não existe prevenção. O tratamento consiste em agir na consequência, ou seja, evitar o acúmulo de líquor. Isso é feito por uma cirurgia chamada derivação ventrículo-peritoneal, que nada mais é que a colocação de um tubinho de silicone junto aos ventrículos, que irá drenar esse excesso de líquor, diminuindo os sintomas. Na suspeita de demência, os médicos mais indicados são o neurologista, o psiquiatra e o geriatra.
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13: Cerca de um terço, 31,6% do total das exportações brasileiras podem enfrentar uma tarifa adicional de 37,5% para entrar nos Estados Unidos, caso seja aprovado pelo governo norte-americano. A estimativa é da Confederação Nacional da Indústria, a CNI. Atualmente, esses produtos estão sujeitos a uma tarifa adicional de 10%. Se as novas medidas forem implementadas, o aumento será de 27,5 pontos percentuais. Outros 3,6% das exportações brasileiras para o mercado norte-americano teriam a taxação elevada de 10 para 12,5%. A gerente de Comércio e Integração Internacional da CNI, Constanza Negri, afirmou que a eventual adoção das medidas preocupa a indústria brasileira.
14: Quedas nas exportações brasileiras para os Estados Unidos, como já aconteceram diante desse cenário de aumentos de tarifas, preocupam. Preocupam não só a indústria, mas a economia e ao Brasil como um todo. Os efeitos multiplicadores das exportações de alto valor agregado são importantíssimos para o país. Mais empregos, empregos de mais qualidade e retornos econômicos importantes para o país, que serão perdidos diante de um cenário de um aumento de tarifas.
13: As propostas ainda não têm efeito imediato. Antes de uma decisão final do governo norte-americano, será realizada uma consulta pública e audiências para discutir as medidas. As audiências serão promovidas nos dias 6 e 7 de julho para receber contribuições de empresas, entidades e governos. Para a CNI, essa etapa representa uma oportunidade para que o Brasil apresente informações e evidências técnicas, demonstrando que as medidas são injustificadas e prejudiciais à relação econômica entre os dois países.
14: A indústria entende que é momento de continuar e aumentar os esforços na negociação entre Brasil e Estados Unidos. não só para continuar trazendo evidência de quão injustificadas essas medidas restritivas são, mas também para demonstrar os efeitos negativos e nocivos para ambos países em duas economias tão integradas e complementares como o Brasil e os Estados Unidos.
13: Entre os produtos que podem ser atingidos pela tarifa de 37,5% está o ferro GUSA não ligado, que atualmente está sujeito a uma sobretaxa de 10%. Em 2024, o produto respondeu por US$ 1,5 bilhão de dólares das exportações brasileiras para os Estados Unidos. Outros itens que podem ser afetados pela tarifa adicional de 37,5% são açúcar de cana em forma sólida, sebo não comestível, álcool etílico não desnaturado e molduras de madeira padrão de pinho. Reportagem Paloma Custódio. Locução Bianca Mingotti.
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15: A mais recente pesquisa BTG Nexus sobre a corrida presidencial mostra que as preferências do eleitorado variam de forma significativa entre as regiões do país. O levantamento indica vantagem de Lula no Nordeste, força da oposição no Sul e no eixo Norte-Centro-Oeste e um cenário de equilíbrio no Sudeste. No Nordeste, Lula registra entre 59% e 61% das intenções de voto em cenários de primeiro turno. Flávio Bolsonaro tem 22%. Em uma simulação de segundo turno, o presidente chega a 66%, contra 28% do adversário. A região também apresenta os melhores índices de aprovação do governo federal. 65% aprovam a gestão, enquanto 54% a classificam como ótima ou boa. No Sul, o cenário é diferente. Flávio Bolsonaro lidera com índices entre 43% e 45% no primeiro turno. Em uma disputa direta contra Lula, ele alcança 51%, enquanto o presidente registra 38%. O Sul também concentra a maior desaprovação ao governo. 59% dos

0: Agem Marquesan Araújo.
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0: Quase metade das prefeituras brasileiras já trabalha com emendas impositivas de vereadores. É o que mostra um levantamento da Confederação Nacional de Municípios, a CNM. A pesquisa ouviu cerca de 3.200 municípios de todo o país e identificou que 47% dos prefeitos afirmaram ter esse tipo de emenda em suas cidades. A entidade estima que esse percentual possa chegar a 60% nos próximos anos. O estudo aponta que 85% dos municípios que adotaram o mecanismo já incluíram as emendas na Lei Orgânica Municipal. Além disso, 52% dos prefeitos disseram que precisam complementar com recursos da própria prefeitura os valores destinados pelos vereadores para garantir a execução de obras e serviços. Segundo o levantamento, a principal causa desse problema é o fracionamento das emendas em valores pequenos. Esse fator foi citado por 53% dos gestores entrevistados. A CNM também estima que cerca de 2.600 municípios brasileiros já possuem emendas impositivas de vereadores. Em aproximadamente um terço dessas cidades, os valores destinados superam o limite definido pela jurisprudência do Supremo Tribunal Federal. Outro dado revela que 44% dos gestores consideram insuficientes os recursos previstos nas emendas para executar obras e serviços, o que acaba exigindo um investimento adicional das prefeituras. O levantamento ainda mostra o avanço das emendas parlamentares no país. Somados aos recursos federais e estaduais, o volume passou de R$ 56,7 bilhões em 2024 para R$ 63 bilhões em 2026. Reportagem Marquesan Araújo.
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2: Empresários e parlamentares da região sul defendem a atualização dos limites de faturamento do Simples Nacional. O projeto de lei complementar número 108 de 2021, em discussão na Câmara dos Deputados, amplia o teto anual do microempreendedor individual, o MEI, dos atuais R$ 81 mil para até R$ 130 mil reais e tem apoio de entidades empresariais de todo o país. No Paraná, a presidente da Associação Comercial, Industrial e Empresarial de Ponta Grossa, Georgia Henriette Bin Bochinek, afirma que o limite atual do MEI não acompanha a inflação e pode dificultar o crescimento dos pequenos negócios. Segundo ela, a atualização do teto de faturamento pode incentivar a formalização e a geração de empregos.
3: Essa proposta que eleva o MEI para 130 mil e permite a contratação de 2 funcionários, ela aumenta a capacidade de contratação e de desenvolvimento, tendo em vista que o que era 81 mil já estava estagnado há anos, completamente corroído pela inflação, forçando o pequeno empresário a migrar para regimes tributários mais complexos. E isso com prejuízo já muito maior para o seu desempenho.
2: O deputado federal Ricardo Barros, do PP do Paraná, também defende a atualização dos limites e afirma que os valores atuais não acompanham a realidade econômica do país.
4: As empresas estão faturando mais, estão crescendo, a própria inflação precisa ser equilibrada. O ideal era corrigir todo ano para a gente não se incomodar, e as pessoas terem previsibilidade no seu negócio, no seu protagonismo como empreendedor, que ajuda a fazer crescer o Brasil.
2: O deputado federal Afonso Ram, do PP do Rio Grande do Sul, também defende que a atualização dos limites de enquadramento no MEI incentiva a formalização.
5: Nós precisamos votar, passar dos 80 para 130, deveria ser mais, isso para o MEI, e com isso nós vamos ter um estímulo ainda maior para as famílias de pequenos empresários, microempreendedores que estão aí esperando pela formalidade.
2: A pauta é liderada pela Confederação das Associações Comerciais e Empresariais do Brasil, a CACB, e mobiliza entidades empresariais de outros estados. A entidade defende uma atualização ainda maior, com o teto anual do MEI passando para cerca de R$ 144.900. Também sugere aumentos dos limites para microempresas e empresas de pequeno porte. Segundo o presidente da CACB, Alfredo Cotaite Neto, a correção dos limites é essencial para evitar que pequenos empreendedores migrem para a informalidade ou para regimes tributários mais caros.
6: O que nós precisamos é conscientizar os nossos políticos a importância da aprovação do aumento do limite do Simples Nacional, pelo menos para o MEI, o microempreendedor individual, e para o micro e a

0: microempresa. Sem isso, as empresas ou vão mudar o seu regime ou vão para a informalidade.
1: Criado para simplificar o pagamento de tributos e reduzir a burocracia, o Simples Nacional unifica diversos impostos em uma única guia. Hoje, é o principal regime tributário adotado pelos pequenos negócios no país. O projeto de lei complementar, que aumenta para até R$ 130 mil reais o limite de receita bruta anual do MEI, segue em discussão na Câmara dos Deputados em uma comissão especial. Se aprovado, retorna para análise no Senado Federal. Reportagem Bianca Mingotti.
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0: gente. Obrigado a todos vocês. Obrigado pelo carinho, pela atenção. Foi muito bom estar com vocês aí.
1: Quero agradecer de coração a presença de todos os meus amigos e os amigos do Grupo Bailaço, que vieram de todos os cantos do sul do Brasil para estar aqui conosco nessa noite. Lindo demais!
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0: Obrigado, gente. Obrigado a todos vocês. Obrigado pelo carinho, pela atenção. Foi muito bom estar com vocês aí.
1: Quero agradecer de coração a presença de todos os meus amigos e os amigos do Grupo Bailaço, que vieram de todos os cantos do sul do Brasil para estar aqui conosco nessa noite. Lindo demais! Tudo bom.

0: De geada, principalmente nas áreas do sul do estado, próximas à divisa com Santa Catarina, onde as temperaturas ficam mais baixas durante a madrugada. No Rio Grande do Sul, Porto Alegre terá temperaturas entre 8 e 16 graus. O estado segue com predomínio de poucas nuvens, com possibilidade de geada e frio mais intenso na campanha, fronteira oeste e nos campos de cima da serra. Também faz frio no litoral sul gaúcho, com amanhecer gelado e temperaturas baixas ao longo do dia. Os menores valores de temperatura são esperados justamente nos campos de cima da serra, com destaque para áreas próximas a Muitos Capões e São Francisco de Paula, onde os termômetros podem marcar apenas 3 graus, favorecendo a formação de geada. A condição também pode ocorrer em outras localidades serranas e de baixada. As informações são do Instituto Nacional de Meteorologia. Viviane Oliveira, o tempo e a temperatura.
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4: O preço do boi gordo nesta terça-feira, dia 16, apresenta queda de 0,13%. A arroba está sendo negociada a R$ 352,95 no estado de São Paulo. Na Grande São Paulo, em São José do Rio Preto e Descalvado, os preços do frango apresentam valorização. O frango congelado passou a ser negociado a R$ 7,33 e o frango resfriado a R$ 7,34. A carcaça suína especial apresenta alta de 0,12%, sendo negociada a R$ 8,47 por quilo nos atacados da Grande São Paulo. O suíno vivo registra elevação na maioria dos estados analisados, como é o caso de Minas Gerais, onde o produto é comercializado a R$ 5,86. Os dados são do CEPEA. Reportagem Marquesan Araújo.
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0: Obrigado, gente. Obrigado a todos vocês. Obrigado pelo carinho, pela atenção. Foi muito bom estar com vocês aí.
1: Quero agradecer de coração a presença de todos os meus amigos e os amigos do Grupo Bailaço, que vieram de todos os cantos do sul do Brasil para estar aqui conosco nessa noite. Lindo demais!
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7: A quarta-feira, 17 de junho, será marcada pelo tempo frio em toda a região sul do país. O predomínio será de poucas nuvens com temperaturas baixas ao amanhecer e possibilidade de geada em diversas áreas. Em Santa Catarina, Florianópolis terá temperaturas entre 13 e 20 graus, com poucas nuvens. Na Serra Catarinense, o frio ganha força. Em São Joaquim, a mínima chega aos 5 graus, com céu claro e possibilidade de geada. No Paraná, Curitiba registra mínima de 8 e máxima de 18 graus. O tempo permanece frio e com poucas nuvens. Há possibilidade de geada principalmente nas áreas do sul do estado, próximas à divisa com Santa Catarina, onde as temperaturas ficam mais baixas durante a madrugada. No Rio Grande do Sul, Porto Alegre terá temperaturas entre 8 e 16 graus. O estado segue com predomínio de poucas nuvens com possibilidade de geada e frio mais intenso na campanha, fronteira oeste e nos campos de cima da serra. Também faz frio no litoral sul gaúcho, com amanhecer gelado e temperaturas baixas ao longo do dia. Os menores valores de temperatura são esperados justamente nos campos de cima da serra, com destaque para áreas próximas a muitos capões e São Francisco de Paula, onde os termômetros podem marcar apenas 3 graus, favorecendo a formação de geada. A condição também pode ocorrer em outras localidades serranas e de baixada. As informações são do Instituto Nacional de Meteorologia. Viviane Oliveira, o tempo e a temperatura.
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9: O preço do boi gordo nesta terça-feira, dia 16, apresenta queda de 0,13%. A arroba está sendo negociada a R$ 352,95 no estado de São Paulo. Na Grande São Paulo, em São José do Rio Preto e Descalvado, os preços do frango apresentam valorização. O frango congelado passou a ser negociado a R$ 7,33 e o frango resfriado a R$ 7,34. A carcaça suína especial apresenta alta de 0,12%, sendo negociada a R$ 8,47 por quilo nos atacados da Grande São Paulo. O suíno vivo registra elevação na maioria dos estados analisados, como é o caso de Minas Gerais, onde o produto é comercializado a R$ 5,86. Os dados são do CEPEA. Reportagem Marquesan Araújo.
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10: Nesta edição do Doutor Ajuda, vamos saber mais sobre demências. O médico neurocirurgião Dr. Fernando Gomes nos fala sobre hidrocefalia de pressão normal.
11: Olá, ouvintes. A hidrocefalia de pressão normal é uma causa de demência que nos estágios iniciais pode ser revertida. Ela consiste no acúmulo de líquor, que é um líquido que envolve o cérebro, geralmente causada por alguma alteração na absorção desse líquor, como em tumores, meningite, derrame, dentre outros. Com esse excesso de líquor, passa a ocorrer a compressão do cérebro, de dentro para fora, acarretando mau funcionamento, levando a alterações neurológicas compatíveis com o quadro de demência. O diagnóstico é realizado inicialmente pela história clínica, exame físico e exames complementares, como a tomografia computadorizada de crânio ou a ressonância magnética de encéfalo, que irão identificar o excesso de líquor próximo ao cérebro. Dificilmente conseguimos agir na causa do problema e também não existe prevenção. O tratamento consiste em agir na consequência, ou seja, evitar o acúmulo de líquor. Isso é feito por uma cirurgia chamada derivação ventrículo-peritoneal, que nada mais é que a colocação de um tubinho de silicone junto aos ventrículos, que irá drenar esse excesso de líquor, diminuindo os sintomas. Na suspeita de demência, os médicos mais indicados são o neurologista, o psiquiatra e o geriatra.
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12: Notícia do dia. Cerca de um terço, 31,6% do total das exportações brasileiras podem enfrentar uma tarifa adicional de 37,5% para entrar nos Estados Unidos, caso seja aprovado pelo governo norte-americano. A estimativa é da Confederação Nacional da Indústria, a CNI. Atualmente, esses produtos estão sujeitos a uma tarifa adicional de 10%. Se as novas medidas forem implementadas, o aumento será de 27,5 pontos percentuais. Outros 3,6% das exportações brasileiras para o mercado norte-americano teriam a taxação elevada de 10 para 12,5%. A gerente de Comércio e Integração Internacional da CNI, Constanza Negri, afirmou que a eventual adoção das medidas preocupa a indústria brasileira.
13: Quedas nas exportações brasileiras para os Estados Unidos, como já aconteceram diante desse cenário de aumentos de tarifas, preocupam. Preocupam não só a indústria, mas a economia e ao Brasil como um todo. Os efeitos multiplicadores das exportações de alto valor agregado são importantíssimos para o país. Mais empregos, empregos de mais qualidade e retornos econômicos importantes para o país, que serão perdidos diante de um cenário de um aumento de tarifas.
12: As propostas ainda não têm efeito imediato. Antes de uma decisão final do governo norte-americano, será realizada uma consulta pública e audiências para discutir as medidas. As audiências serão promovidas nos dias 6 e 7 de julho para receber contribuições de empresas, entidades e governos. Para a CNI, essa etapa representa uma oportunidade para que o Brasil apresente informações e evidências técnicas, demonstrando que as medidas são injustificadas e prejudiciais à relação econômica entre os dois países.
13: A indústria entende que é momento de continuar e aumentar os esforços na negociação entre Brasil e Estados Unidos. não só para continuar trazendo evidência de quão injustificadas essas medidas restritivas são, mas também para demonstrar os efeitos negativos e nocivos para ambos países em duas economias tão integradas e complementares como o Brasil e os Estados Unidos.
12: Entre os produtos que podem ser atingidos pela tarifa de 37,5% está o ferro GUSA não ligado, que atualmente está sujeito a uma sobretaxa de 10%. Em 2024, o produto respondeu por US$1,5 bilhão das exportações brasileiras para os Estados Unidos. Outros itens que podem ser afetados pela tarifa adicional de 37,5% são açúcar de cana em forma sólida, sebo não comestível, álcool etílico não desnaturado e molduras de madeira padrão de pinho. Reportagem Paloma Custódio. Locução Bianca Mingotti.
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14: A mais recente pesquisa BTG Nexus sobre a corrida presidencial mostra que as preferências do eleitorado variam de forma significativa entre as regiões do país. O levantamento indica vantagem de Lula no Nordeste, força da oposição no Sul e no eixo Norte-Centro-Oeste e um cenário de equilíbrio no Sudeste. No Nordeste, Lula registra entre 59% e 61% das intenções de voto em cenários de primeiro turno. Flávio Bolsonaro tem 22%. Em uma simulação de segundo turno, o presidente chega a 66%, contra 28% do adversário. A região também apresenta os melhores índices de aprovação do governo federal. 65% aprovam a gestão, enquanto 54% a classificam como ótima ou boa. No Sul, o cenário é diferente. Flávio Bolsonaro lidera com índices entre 43% e 45% no primeiro turno. Em uma disputa direta contra Lula, ele alcança 51%, enquanto o presidente registra 38%. O Sul também concentra a maior desaprovação ao governo. 59% dos entrevistados avaliam negativamente a gestão federal. No Sudeste, a disputa aparece praticamente empatada. Lula tem entre 38% e 39% das intenções de voto, enquanto Flávio Bolsonaro registra entre 36% e 37%. No segundo turno, ambos aparecem com 45%. Já no Norte e Centro-Oeste, Flávio Bolsonaro lidera com índices entre 36% e 38%. A região também é a que apresenta o melhor desempenho de Ronaldo Caiado, com intenções de voto entre 10% e 12%. A pesquisa ouviu 2017 eleitores em todo o país. Reportagem Marquesan Araújo.
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14: Quase metade das prefeituras brasileiras já trabalha com emendas impositivas de vereadores. É o que mostra um levantamento da Confederação Nacional de Municípios, a CNM. A pesquisa ouviu cerca de 3.200 municípios de todo o país e identificou que 47% dos prefeitos afirmaram ter esse tipo de emenda em suas cidades. A entidade estima que esse percentual possa chegar a 60% nos próximos anos. O estudo aponta que 85% dos municípios que adotaram o mecanismo já incluíram as emendas na Lei Orgânica Municipal. Além disso, 52% dos prefeitos disseram que precisam complementar com recursos da própria prefeitura os valores destinados pelos vereadores para garantir a execução de obras e serviços. Segundo o levantamento, a principal causa desse problema é o fracionamento das emendas em valores pequenos. Esse fator foi citado por 53% dos gestores entrevistados. A CNM também estima que cerca de 2.600 municípios brasileiros já possuem emendas impositivas de vereadores. Em aproximadamente um terço dessas cidades, os valores destinados superam o limite definido pela jurisprudência do Supremo Tribunal Federal. Outro dado revela

0: de faturamento do Simples Nacional. O projeto de lei complementar número 108 de 2021, em discussão na Câmara dos Deputados, amplia o teto anual do microempreendedor individual, o MEI, dos atuais R$ 81 mil para até R$ 130 mil reais e tem apoio de entidades empresariais de todo o país. No Paraná, a presidente da Associação Comercial, Industrial e Empresarial de Ponta Grossa, Georgia Henriette Bin Bochinek, afirma que o limite atual do MEI não acompanha a inflação e pode dificultar o crescimento dos pequenos negócios. Segundo ela, a atualização do teto de faturamento pode incentivar a formalização e a geração de empregos.
1: Essa proposta que eleva o MEI para 130 mil e permite a contratação de 2 funcionários, ela aumenta a capacidade de contratação e de desenvolvimento, tendo em vista que o que era 81 mil já estava estagnado há anos, completamente corroído pela inflação, forçando o pequeno empresário a migrar para regimes tributários mais complexos. E isso com prejuízo já muito maior para o seu desempenho.
0: O deputado federal Ricardo Barros, do PP do Paraná, também defende a atualização dos limites e afirma que os valores atuais não acompanham a realidade econômica do país.
2: As empresas estão faturando mais, estão crescendo, a própria inflação, né, precisa ser equilibrada. O ideal era corrigir todo ano para a gente não se incomodar, né, e as pessoas terem previsibilidade no seu negócio, no seu protagonismo como empreendedor, que ajuda a fazer crescer o Brasil.
0: O deputado federal Afonso Ram, do PP do Rio Grande do Sul, também defende que a atualização dos limites de enquadramento no MEI incentiva a formalização.
3: Nós precisamos votar, passar dos 80 para 130, deveria ser mais, né, isso para o MEI, e com isso nós vamos ter um estímulo ainda maior para as famílias de pequenos empresários, microempreendedores que estão aí esperando pela formalidade.
0: A pauta é liderada pela Confederação das Associações Comerciais e Empresariais do Brasil, a CACB, e mobiliza entidades empresariais de outros estados. A entidade defende uma atualização ainda maior, com o teto anual do MEI passando para cerca de R$ 144.900 reais. Também sugere aumentos dos limites para microempresas e empresas de pequeno porte. Segundo o presidente da CACB, Alfredo Cotaite Neto, a correção dos limites é essencial para evitar que pequenos empreendedores migrem para a informalidade ou para regimes tributários mais caros.
4: O que nós precisamos é conscientizar os nossos políticos a importância da aprovação do aumento do limite do Simples Nacional, pelo menos para o MEI, o microempreendedor individual, e para o micro e a microempresa. Sem isso, as empresas ou vão mudar o seu regime ou vão para a informalidade.
0: Criado para simplificar o pagamento de tributos e reduzir a burocracia, o Simples Nacional unifica diversos impostos em uma única guia. Hoje, é o principal regime tributário adotado pelos pequenos negócios no país. O projeto de lei complementar, que aumenta para até R$ 130 mil reais o limite de receita bruta anual do MEI, segue em discussão na Câmara dos Deputados em uma comissão especial. Se aprovado, retorna para análise no Senado Federal. Reportagem Bianca Mingotti.
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0: E aí, João Luiz Correia, vai estar chegando por aqui para nós cantar uns versos deste bolicheiro, né, Ilan?
1: Mas é claro, Betão, nós que já fomos bolicheiro distância, agora temos chique no último. Deixa conosco, que nós vamos chegando assim.

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6: A quarta-feira, 17 de junho, será marcada pelo tempo frio em toda a região sul do país. O predomínio será de poucas nuvens com temperaturas baixas ao amanhecer e possibilidade de geada em diversas áreas. Em Santa Catarina, Florianópolis terá temperaturas entre 13 e 20 graus, com poucas nuvens. Na Serra Catarinense, o frio ganha força. Em São Joaquim, a mínima chega aos 5 graus, com céu claro e possibilidade de geada. No Paraná, Curitiba registra mínima de 8 e máxima de 18 graus. O tempo permanece frio e com poucas nuvens. Há possibilidade de geada principalmente nas áreas do sul do estado, próximas à divisa com Santa Catarina, onde as temperaturas ficam mais baixas durante a madrugada. No Rio Grande do Sul, Porto Alegre terá temperaturas entre 8 e 16 graus. O estado segue com predomínio de poucas nuvens com possibilidade de geada e frio mais intenso na campanha, fronteira oeste e nos campos de cima da serra. Também faz frio no litoral sul gaúcho, com amanhecer gelado e temperaturas baixas ao longo do dia. Os menores valores de temperatura são esperados justamente nos campos de cima da serra, com destaque para áreas próximas a muitos capões e São Francisco de Paula, onde os termômetros podem marcar apenas 3 graus, favorecendo a formação de geada. A condição também pode ocorrer em outras localidades serranas e de baixada. As informações são do Instituto Nacional de Meteorologia. Viviane Oliveira, o tempo e a temperatura.
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8: O preço do boi gordo nesta terça-feira, dia 16, apresenta queda de 0,13%. A arroba está sendo negociada a R$ 352,95 no estado de São Paulo. Na Grande São Paulo, em São José do Rio Preto e Descalvado, os preços do frango apresentam valorização. O frango congelado passou a ser negociado a R$ 7,33 e o frango resfriado a R$ 7,34. A carcaça suína especial apresenta alta de 0,12%, sendo negociada a R$ 8,47 por quilo nos atacados da Grande São Paulo. O suíno vivo registra elevação na maioria dos estados analisados, como é o caso de Minas Gerais, onde o produto é comercializado a R$ 5,86. Os dados são do CEPEA. Reportagem Marquesan Araújo.
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10: Nesta edição do Doutor Ajuda, vamos saber mais sobre demências. O médico neurocirurgião Dr. Fernando Gomes nos fala sobre hidrocefalia de pressão normal.
11: Olá, ouvintes. A hidrocefalia de pressão normal é uma causa de demência que nos estágios iniciais pode ser revertida. Ela consiste no acúmulo de líquor, que é um líquido que envolve o cérebro, geralmente causada por alguma alteração na absorção desse líquor, como em tumores, meningite, derrame, dentre outros. Com esse excesso de líquor, passa a ocorrer a compressão do cérebro, de dentro para fora, acarretando mau funcionamento, levando a alterações neurológicas compatíveis com o quadro de demência. O diagnóstico é realizado inicialmente pela história clínica, exame físico e exames complementares, como a tomografia computadorizada de crânio ou a ressonância magnética de encéfalo, que irão identificar o excesso de líquor próximo ao cérebro. Dificilmente conseguimos agir na causa do problema e também não existe prevenção. O tratamento consiste em agir na consequência, ou seja, evitar o acúmulo de líquor. Isso é feito por uma cirurgia chamada derivação ventrículo-peritoneal, que nada mais é que a colocação de um tubinho de silicone junto aos ventrículos, que irá drenar esse excesso de líquor, diminuindo os sintomas. Na suspeita de demência, os médicos mais indicados são o neurologista, o psiquiatra e o geriatra.
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12: Cerca de um terço, 31,6% do total das exportações brasileiras podem enfrentar uma tarifa adicional de 37,5% para entrar nos Estados Unidos, caso seja aprovado pelo governo norte-americano. A estimativa é da Confederação Nacional da Indústria, a CNI. Atualmente, esses produtos estão sujeitos a uma tarifa adicional de 10%. Se as novas medidas forem implementadas, o aumento será de 27,5 pontos percentuais. Outros 3,6% das exportações brasileiras para o mercado norte-americano teriam a taxação elevada de 10 para 12,5%. A gerente de Comércio e Integração Internacional da CNI, Constanza Negri, afirmou que a eventual adoção das medidas preocupa a indústria brasileira.
13: Quedas nas exportações brasileiras para os Estados Unidos, como já aconteceram diante desse cenário de aumentos de tarifas, preocupam. Preocupam não só a indústria, mas a economia e ao Brasil como um todo. Os efeitos multiplicadores das exportações de alto valor agregado são importantíssimos para o país. Mais empregos, empregos de mais qualidade e retornos econômicos importantes para o país, que serão perdidos diante de um cenário de um aumento de tarifas.
12: As propostas ainda não têm efeito imediato. Antes de uma decisão final do governo norte-americano, será realizada uma consulta pública e audiências para discutir as medidas. As audiências serão promovidas nos dias 6 e 7 de julho para receber contribuições de empresas, entidades e governos. Para a CNI, essa etapa representa uma oportunidade para que o Brasil apresente informações e evidências técnicas, demonstrando que as medidas são injustificadas e prejudiciais à relação econômica entre os dois países.
13: A indústria entende que é momento de continuar e aumentar os esforços na negociação entre o Brasil e Estados Unidos. não só para continuar trazendo evidência de quão injustificadas essas medidas restritivas são, mas também para demonstrar os efeitos negativos e nocivos para ambos países em duas economias tão integradas e complementares como o Brasil e os Estados Unidos.
12: Entre os produtos que podem ser atingidos pela tarifa de 37,5% está o ferro GUSA não ligado, que atualmente está sujeito a uma sobretaxa de 10%. Em 2024, o produto respondeu por US$ 1,5 bilhão de dólares das exportações brasileiras para os Estados Unidos. Outros itens que podem ser afetados pela tarifa adicional de 37,5% são açúcar de cana em forma sólida, sebo não comestível, álcool etílico não desnaturado e molduras de madeira padrão de pinho. Reportagem Paloma Custódio. Locução Bianca Mingotti.
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8: A mais recente pesquisa BTG Nexus sobre a corrida presidencial mostra que as preferências do eleitorado variam de forma significativa entre as regiões do país. O levantamento indica vantagem de Lula no Nordeste, força da oposição no Sul e no eixo Norte-Centro-Oeste e um cenário de equilíbrio no Sudeste. No Nordeste, Lula registra entre 59% e 61% das intenções de voto em cenários de primeiro turno. Flávio Bolsonaro tem 22%. Em uma simulação de segundo turno, o presidente chega a 66%, contra 28% do adversário. A região também apresenta os melhores índices de aprovação do governo federal. 65% aprovam a gestão, enquanto 54% a classificam como ótima ou boa. No Sul, o cenário é diferente. Flávio Bolsonaro lidera com índices entre 43% e 45% no primeiro turno. Em uma disputa direta contra Lula, ele alcança 51%, enquanto o presidente registra 38%. O Sul também concentra a maior desaprovação ao governo. 59% dos entrevistados avaliam negativamente a gestão federal. No Sudeste, a disputa aparece praticamente empatada. Lula tem entre 38% e 39% das intenções de voto, enquanto Flávio Bolsonaro registra entre 36% e 37%. No segundo turno, ambos aparecem com 45%. Já no Norte e Centro-Oeste, Flávio Bolsonaro lidera com índices entre 36% e 38%. A região também é a que apresenta o melhor desempenho de Ronaldo Caiado, com intenções de voto entre 10% e 12%. A pesquisa ouviu 2017 eleitores em todo o país. Reportagem Marquesan Araújo.
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8: Quase metade das prefeituras brasileiras já trabalha com emendas impositivas de vereadores. É o que mostra um levantamento da Confederação Nacional de Municípios, a CNM. A pesquisa ouviu cerca de 3.200 municípios de todo o país e identificou que 47% dos prefeitos afirmaram ter esse tipo de emenda em suas cidades. A entidade estima que esse percentual possa chegar a 60% nos próximos anos. O estudo aponta que 85% dos municípios que adotaram o mecanismo já incluíram as emendas na Lei Orgânica Municipal. Além disso, 52% dos prefeitos disseram que precisam complementar com recursos da própria prefeitura os valores destinados pelos vereadores para garantir a execução de obras e serviços. Segundo o levantamento, a principal causa desse problema é o fracionamento das emendas em valores pequenos.
14: Esse fator foi citado por 53% dos gestores entrevistados. A CNM também estima que cerca de 2.600 municípios brasileiros já possuem emendas impositivas de vereadores. Em aproximadamente um terço dessas cidades, os valores destinados superam o limite definido pela jurisprudência do Supremo Tribunal Federal. Outro dado revela que 44% dos gestores consideram insuficientes os recursos previstos nas emendas para executar obras e serviços, o que acaba exigindo um investimento adicional das prefeituras. O levantamento ainda mostra o avanço das emendas parlamentares no país. Somados aos recursos federais e estaduais, o volume passou de 56 bilhões e 700 milhões de reais em 2024 para 63 bilhões de reais em 2026. Reportagem Marquesan Araújo.
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16: Empresários e parlamentares da região sul defendem a atualização dos limites de faturamento do Simples Nacional.

0: A atualização do teto de faturamento pode incentivar a formalização e a geração de empregos.
1: Essa proposta que eleva o MEI para 130 mil e permite a contratação de 2 funcionários, ela aumenta a capacidade de contratação e de desenvolvimento, tendo em vista que o que era 81 mil já estava estagnado há anos, completamente corroído pela inflação, forçando o pequeno empresário a migrar para regimes tributários mais complexos. E isso com prejuízo já muito maior para o seu desempenho.
0: O deputado federal Ricardo Barros, do PP do Paraná, também defende a atualização dos limites e afirma que os valores atuais não acompanham a realidade econômica do país.
2: As empresas estão faturando mais, estão crescendo, a própria inflação precisa ser equilibrada. O ideal era corrigir todo ano para a gente não se incomodar e as pessoas terem previsibilidade no seu negócio, no seu protagonismo como empreendedor, que ajuda a fazer crescer o Brasil.
0: O deputado federal Afonso Ram, do PP do Rio Grande do Sul, também defende que a atualização dos limites de enquadramento no MEI incentiva a formalização.
3: Nós precisamos votar, passar dos 80 para 130, deveria ser mais, isso para o MEI, e com isso nós vamos ter um estímulo ainda maior para as famílias de pequenos empresários, microempreendedores que estão aí esperando pela formalidade.
0: A pauta é liderada pela Confederação das Associações Comerciais e Empresariais do Brasil, a CACB, e mobiliza entidades empresariais de outros estados. A entidade defende uma atualização ainda maior, com o teto anual do MEI passando para cerca de R$ 144.900 reais. Também sugere aumentos dos limites para microempresas e empresas de pequeno porte. Segundo o presidente da CACB, Alfredo Cotaite Neto, a correção dos limites é essencial para evitar que pequenos empreendedores migrem para a informalidade ou para regimes tributários mais caros.
4: O que nós precisamos é conscientizar os nossos políticos a importância da aprovação do aumento do limite do Simples Nacional, pelo menos para o MEI, o microempreendedor individual, e para o micro e a microempresa. Sem isso, as empresas ou vão mudar o seu regime ou vão para a informalidade.
0: Criado para simplificar o pagamento de tributos e reduzir a burocracia, o Simples Nacional unifica diversos impostos em uma única guia. Hoje, é o principal regime tributário adotado pelos pequenos negócios no país. O projeto de lei complementar, que aumenta para até R$ 130 mil reais o limite de receita bruta anual do MEI, segue em discussão na Câmara dos Deputados em uma comissão especial. Se aprovado, retorna para análise no Senado Federal. Reportagem Bianca Mingotti.
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0: Enquanto fazíamos os preparativos finais, hoje à tarde aqui para a gravação do nosso grande DVD,
1: sim,
0: ao vivo na Expo Inter, me sopraram ali dizendo que estaria aqui essa noite, aliás eu vou querer ouvir o grito daí, mas estaria aqui essa noite conosco para cantar o maior coral do Rio Grande.
1: Bonito, nossa senhora.
2: Bonito.
0: Para confirmar, vamos de novo. O maior coral do Brasil. Eu vou mais longe. O maior coral do mundo. Música para os nossos ouvidos, Maestro Kiko.
1: Vamos ouvi-los, então. Coral maior tem que cantar e tem que cantar afinado. Vamos lá, moçada, vem daí.
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1: Nossa. Mais uma vez que tá bonito.
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7: A quarta-feira, 17 de junho, será marcada pelo tempo frio em toda a região sul do país. O predomínio será de poucas nuvens com temperaturas baixas ao amanhecer e possibilidade de geada em diversas áreas. Em Santa Catarina, Florianópolis terá temperaturas entre 13 e 20 graus, com poucas nuvens. Na Serra Catarinense, o frio ganha força. Em São Joaquim, a mínima chega aos 5 graus, com céu claro e possibilidade de geada. No Paraná, Curitiba registra mínima de 8 e máxima de 18 graus. O tempo permanece frio e com poucas nuvens. Há possibilidade de geada principalmente nas áreas do sul do estado, próximas à divisa com Santa Catarina, onde as temperaturas ficam mais baixas durante a madrugada. No Rio Grande do Sul, Porto Alegre terá temperaturas entre 8 e 16 graus. O estado segue com predomínio de poucas nuvens com possibilidade de geada e frio mais intenso na campanha, fronteira oeste e nos campos de cima da serra. Também faz frio no litoral sul gaúcho, com amanhecer gelado e temperaturas baixas ao longo do dia. Os menores valores de temperatura são esperados justamente nos campos de cima da serra, com destaque para áreas próximas a Muitos Capões e São Francisco de Paula, onde os termômetros podem marcar apenas 3 graus, favorecendo a formação de geada. A condição também pode ocorrer em outras localidades serranas e de baixada. As informações são do Instituto Nacional de Meteorologia. Viviane Oliveira, o tempo e a temperatura.
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9: O preço do boi gordo nesta terça-feira, dia 16, apresenta queda de 0,13%. A arroba está sendo negociada a R$ 352,95 no estado de São Paulo. Na Grande São Paulo, em São José do Rio Preto e Descalvado, os preços do frango apresentam valorização. O frango congelado passou a ser negociado a R$ 7,33 e o frango resfriado a R$ 7,34. A carcaça suína especial apresenta alta de 0,12%, sendo negociada a R$ 8,47 por quilo nos atacados da Grande São Paulo. O suíno vivo registra elevação na maioria dos estados analisados, como é o caso de Minas Gerais, onde o produto é comercializado a R$ 5,86. Os dados são do CEPEA. Reportagem Marquesan Araújo.
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10: Nesta edição do Doutor Ajuda, vamos saber mais sobre demências. O médico neurocirurgião Dr. Fernando Gomes nos fala sobre hidrocefalia de pressão normal.
11: Olá, ouvintes. A hidrocefalia de pressão normal é uma causa de demência que nos estágios iniciais pode ser revertida. Ela consiste no acúmulo de líquor, que é um líquido que envolve o cérebro, geralmente causada por alguma alteração na absorção desse líquor, como em tumores, meningite, derrame, dentre outros. Com esse excesso de líquor, passa a ocorrer a compressão do cérebro, de dentro para fora, acarretando mau funcionamento, levando a alterações neurológicas compatíveis com o quadro de demência. O diagnóstico é realizado inicialmente pela história clínica, exame físico e exames complementares, como a tomografia computadorizada de crânio ou a ressonância magnética de encéfalo, que irão identificar o excesso de líquor próximo ao cérebro. Dificilmente conseguimos agir na causa do problema e também não existe prevenção. O tratamento consiste em agir na consequência, ou seja, evitar o acúmulo de líquor. Isso é feito por uma cirurgia chamada derivação ventrículo-peritoneal, que nada mais é que a colocação de um tubinho de silicone junto aos ventrículos, que irá drenar esse excesso de líquor, diminuindo os sintomas. Na suspeita de demência, os médicos mais indicados são o neurologista, o psiquiatra e o geriatra.
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12: Cerca de um terço, 31,6% do total das exportações brasileiras podem enfrentar uma tarifa adicional de 37,5% para entrar nos Estados Unidos, caso seja aprovado pelo governo norte-americano. A estimativa é da Confederação Nacional da Indústria, a CNI. Atualmente, esses produtos estão sujeitos a uma tarifa adicional de 10%. Se as novas medidas forem implementadas, o aumento será de 27,5 pontos percentuais. Outros 3,6% das exportações brasileiras para o mercado norte-americano teriam a taxação elevada de 10 para 12,5%. A gerente de Comércio e Integração Internacional da CNI, Constanza Negri, afirmou que a eventual adoção das medidas preocupa a indústria brasileira.
13: Quedas nas exportações brasileiras para os Estados Unidos, como já aconteceram diante desse cenário de aumentos de tarifas, preocupam. Preocupam não só a indústria, mas a economia e ao Brasil como um todo. Os efeitos multiplicadores das exportações de alto valor agregado são importantíssimos para o país. Mais empregos, empregos de mais qualidade e retornos econômicos importantes para o país, que serão perdidos diante de um cenário de um aumento de tarifas.
12: As propostas ainda não têm efeito imediato. Antes de uma decisão final do governo norte-americano, será realizada uma consulta pública e audiências para discutir as medidas. As audiências serão promovidas nos dias 6 e 7 de julho para receber contribuições de empresas, entidades e governos. Para a CNI, essa etapa representa uma oportunidade para que o Brasil apresente informações e evidências técnicas, demonstrando que as medidas são injustificadas e prejudiciais à relação econômica entre os dois países.
13: A indústria entende que é momento de continuar e aumentar os esforços na negociação entre Brasil e Estados Unidos. não só para continuar trazendo evidência de quão injustificadas essas medidas restritivas são, mas também para demonstrar os efeitos negativos e nocivos para ambos países em duas economias tão integradas e complementares como o Brasil e os Estados Unidos.
12: Entre os produtos que podem ser atingidos pela tarifa de 37,5% está o ferro GUSA não ligado, que atualmente está sujeito a uma sobretaxa de 10%. Em 2024, o produto respondeu por US$1,5 bilhão das exportações brasileiras para os Estados Unidos. Outros itens que podem ser afetados pela tarifa adicional de 37,5% são açúcar de cana em forma sólida, sebo não comestível, álcool etílico não desnaturado e molduras de madeira padrão de pinho. Reportagem Paloma Custódio. Locução Bianca Mingotti.
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15: A mais recente pesquisa BTG Nexus sobre a corrida presidencial mostra que as preferências do eleitorado variam de forma significativa entre as regiões do país. O levantamento indica vantagem de Lula no Nordeste, força da oposição no Sul e no eixo Norte-Centro-Oeste e um cenário de equilíbrio no Sudeste. No Nordeste, Lula registra entre 59% e 61% das intenções de voto em cenários de primeiro turno. Flávio Bolsonaro tem 22%. Em uma simulação de segundo turno, o presidente chega a 66%, contra 28% do adversário. A região também apresenta os melhores índices de aprovação do governo federal. 65% aprovam a gestão, enquanto 54% a classificam como ótima ou boa. No Sul, o cenário é diferente. Flávio Bolsonaro lidera com índices entre 43% e 45% no primeiro turno. Em uma disputa direta contra Lula, ele alcança 51%, enquanto o presidente registra 38%. O Sul também concentra a maior desaprovação ao governo. 59% dos entrevistados avaliam negativamente a gestão federal. No Sudeste, a disputa aparece praticamente empatada. Lula tem entre 38% e 39% das intenções de voto, enquanto Flávio Bolsonaro registra entre 36% e 37%. No segundo turno, ambos aparecem com 45%. Já no Norte e Centro-Oeste, Flávio Bolsonaro lidera com índices entre 36% e 38%. A região também é a que apresenta o melhor desempenho de Ronaldo Caiado, com intenções de voto entre 10% e 12%. A pesquisa ouviu 2.017 eleitores em todo o país. Reportagem Marquesan Araújo.
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15: Quase metade das prefeituras brasileiras já trabalha com emendas impositivas de vereadores. É o que mostra um levantamento da Confederação Nacional de Municípios, a CNM. A pesquisa ouviu cerca de 3.200 municípios de todo o país e identificou que 47% dos prefeitos afirmaram ter esse tipo de emenda em suas cidades. A entidade estima que esse percentual possa chegar a 60% nos próximos anos. O estudo aponta que 85% dos municípios que adotaram o mecanismo já incluíram as emendas na Lei Orgânica Municipal. Além disso, 52% dos prefeitos disseram que precisam complementar com recursos da própria prefeitura os valores destinados pelos vereadores para garantir a execução de obras e serviços. Segundo o levantamento, a principal causa desse problema é o fracionamento das emendas em valores pequenos. Esse fator foi citado por 53% dos gestores entrevistados. A CNM também estima que cerca de 2.600 municípios brasileiros já possuem emendas impositivas de vereadores. Em aproximadamente um terço dessas cidades, os valores destinados superam o limite definido pela jurisprudência do Supremo Tribunal Federal. Outro dado revela que 44% dos gestores consideram insuficientes os recursos previstos nas emendas para executar obras e serviços, o que acaba exigindo um investimento adicional das prefeituras. O levantamento ainda mostra o avanço das emendas parlamentares no país. Somados aos recursos federais e estaduais, o volume passou de R$ 56,7 bilhões em 2024 para R$ 63 bilhões em 2026. Reportagem Marquesan Araújo.
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17: Empresários e parlamentares da região sul defendem a atualização dos limites de faturamento do Simples Nacional. O projeto de lei complementar número 108 de 2021, em discussão na Câmara dos Deputados, amplia o teto anual do microempreendedor individual, o MEI, dos atuais R$ 81 mil. Para até R$ 130 mil reais e tem apoio de entidades empresariais de todo o país. No Paraná, a presidente da Associação Comercial, Industrial e Empresarial de Ponta Grossa, Georgia Henriette Bin Bochineck, afirma que o limite atual do MEI não acompanha a inflação e pode dificultar o crescimento dos pequenos negócios. Segundo ela, a atualização do teto de faturamento pode incentivar a formalização e a geração de empregos.
18: Essa proposta que eleva o MEI para 130 mil e permite a contratação de 2 funcionários, ela aumenta a capacidade de contratação e de desenvolvimento, tendo em vista que o que era 81 mil já estava estagnado há anos, completamente corroído pela inflação, forçando o pequeno empresário a migrar para regimes tributários mais complexos. E isso com prejuízo já muito maior para o seu desempenho.
17: O deputado federal Ricardo Barros, do PP do Paraná, também defende a atualização dos limites.

0: Isso para o MEI, e com isso nós vamos ter um estímulo ainda maior para as famílias de pequenos empresários, microempreendedores que estão aí esperando pela formalidade.
1: A pauta é liderada pela Confederação das Associações Comerciais e Empresariais do Brasil, a CACB, e mobiliza entidades empresariais de outros estados. A entidade defende uma atualização ainda maior, com o teto anual do MEI passando para cerca de R$ 144.900. Também sugere aumentos dos limites para microempresas e empresas de pequeno porte. Segundo o presidente da CACB, Alfredo Cotaite Neto, a correção dos limites é essencial para evitar que pequenos empreendedores migrem para a informalidade ou para regimes tributários mais caros.
2: O que nós precisamos é conscientizar os nossos políticos a importância da aprovação do aumento do limite do Simples Nacional, pelo menos para o MEI, o microempreendedor individual, e para o micro e a microempresa. Sem isso, as empresas ou vão mudar o seu regime ou vão para a informalidade.
1: Criado para simplificar o pagamento de tributos e reduzir a burocracia, o Simples Nacional unifica diversos impostos em uma única guia. Hoje, é o principal regime tributário adotado pelos pequenos negócios no país. O projeto de lei complementar, que aumenta para até R$ 130 mil reais o limite de receita bruta anual do MEI, segue em discussão na Câmara dos Deputados em uma comissão especial. Se aprovado, retorna para análise no Senado Federal. Reportagem Bianca Mingotti.
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0: E aí, Paulo Fogaça?
1: Fala, Márcio Fava.
0: Achei uma moda boa, compa.
1: De tão boa, vamos tocar no Faustão.
0: Ah, e o homem gostou.
1: Se não

0: Vamos de novo. Do meu lindo, do meu coração. Lindo e maravilhoso.
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0: Obrigado, gente. Obrigado a todos vocês. Obrigado pelo carinho, pela atenção. Foi muito bom estar com vocês aí.
1: Quero agradecer de coração a presença de todos os meus amigos e os amigos do Grupo Bailaço, que vieram de todos os cantos do sul do Brasil para estar aqui conosco nessa noite. Lindo demais!
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6: A quarta-feira, 17 de junho, será marcada pelo tempo frio em toda a região sul do país. O predomínio será de poucas nuvens com temperaturas baixas ao amanhecer e possibilidade de geada em diversas áreas. Em Santa Catarina, Florianópolis terá temperaturas entre 13 e 20 graus, com poucas nuvens. Na Serra Catarinense, o frio ganha força. Em São Joaquim, a mínima chega aos 5 graus, com céu claro e possibilidade de geada. No Paraná, Curitiba registra mínima de 8 e máxima de 18 graus. O tempo permanece frio e com poucas nuvens. Há possibilidade de geada principalmente nas áreas do sul do estado, próximas à divisa com Santa Catarina, onde as temperaturas ficam mais baixas durante a madrugada. No Rio Grande do Sul, Porto Alegre terá temperaturas entre 8 e 16 graus. O estado segue com predomínio de poucas nuvens com possibilidade de geada e frio mais intenso na campanha, fronteira oeste e nos campos de cima da serra. Também faz frio no litoral sul gaúcho, com amanhecer gelado e temperaturas baixas ao longo do dia. Os menores valores de temperatura são esperados justamente nos campos de cima da serra, com destaque para áreas próximas a muitos capões e São Francisco de Paula, onde os termômetros podem marcar apenas 3 graus, favorecendo a formação de geada. A condição também pode ocorrer em outras localidades serranas e de baixada. As informações são do Instituto Nacional de Meteorologia. Viviane Oliveira, o tempo e a temperatura.
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8: O preço do boi gordo nesta terça-feira, dia 16, apresenta queda de 0,13%. A arroba está sendo negociada a R$ 352,95 no estado de São Paulo. Na Grande São Paulo, em São José do Rio Preto e Descalvado, os preços do frango apresentam valorização. O frango congelado passou a ser negociado a R$ 7,33 e o frango resfriado a R$ 7,34. A carcaça suína especial apresenta alta de 0,12%, sendo negociada a R$ 8,47 por quilo nos atacados da Grande São Paulo. O suíno vivo registra elevação na maioria dos estados analisados, como é o caso de Minas Gerais, onde o produto é comercializado a R$ 5,86. Os dados são do CEPEA. Reportagem Marquesan Araújo.
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9: Nesta edição do Doutor Ajuda, vamos saber mais sobre demências. O médico neurocirurgião Dr. Fernando Gomes nos fala sobre hidrocefalia de pressão normal.
10: Olá, ouvintes. A hidrocefalia de pressão normal é uma causa de demência que nos estágios iniciais pode ser revertida. Ela consiste no acúmulo de líquor, que é um líquido que envolve o cérebro, geralmente causada por alguma alteração na absorção desse líquor, como em tumores, meningite, derrame, dentre outros. Com esse excesso de líquor, passa a ocorrer a compressão do cérebro, de dentro para fora, acarretando mau funcionamento, levando a alterações neurológicas compatíveis com o quadro de demência. O diagnóstico é realizado inicialmente pela história clínica, exame físico e exames complementares, como a tomografia computadorizada de crânio ou a ressonância magnética de encéfalo, que irão identificar o excesso de líquor próximo ao cérebro. Dificilmente conseguimos agir na causa do problema e também não existe prevenção. O tratamento consiste em agir na consequência, ou seja, evitar o acúmulo de líquor. Isso é feito por uma cirurgia chamada derivação ventrículo-peritoneal, que nada mais é que a colocação de um tubinho de silicone junto aos ventrículos, que irá drenar esse excesso de líquor, diminuindo os sintomas. Na suspeita de demência, os médicos mais indicados são o neurologista, o psiquiatra e o geriatra.
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11: Notícia do dia. Cerca de um terço, 31,6% do total das exportações brasileiras podem enfrentar uma tarifa adicional de 37,5% para entrar nos Estados Unidos, caso seja aprovado pelo governo norte-americano. A estimativa é da Confederação Nacional da Indústria, a CNI. Atualmente, esses produtos estão sujeitos a uma tarifa adicional de 10%. Se as novas medidas forem implementadas, o aumento será de 27,5 pontos percentuais. Outros 3,6% das exportações brasileiras para o mercado norte-americano teriam a taxação elevada de 10 para 12,5%. A gerente de Comércio e Integração Internacional da CNI, Constanza Negri, afirmou que a eventual adoção das medidas preocupa a indústria brasileira.
12: Quedas nas exportações brasileiras para os Estados Unidos, como já aconteceram diante desse cenário de aumentos de tarifas, preocupam. Preocupam não só a indústria, mas a economia e ao Brasil como um todo. Os efeitos multiplicadores das exportações de alto valor agregado são importantíssimos para o país. Mais empregos, empregos de mais qualidade e retornos econômicos importantes para o país, que serão perdidos diante de um cenário de um aumento de tarifas.
9: As propostas ainda não têm efeito imediato. Antes de uma decisão final do governo norte-americano, será realizada uma consulta pública e audiências para discutir as medidas. As audiências serão promovidas nos dias 6 e 7 de julho para receber contribuições de empresas, entidades e governos. Para a CNI, essa etapa representa uma oportunidade para que o Brasil apresente informações e evidências técnicas, demonstrando que as medidas são injustificadas e prejudiciais à relação econômica entre os dois países.
12: A indústria entende que é momento de continuar e aumentar os esforços na negociação entre Brasil e Estados Unidos. Não só para continuar trazendo evidência de quão injustificadas essas medidas restritivas são, mas também para demonstrar os efeitos negativos e nocivos para ambos países em duas economias tão integradas e complementares como o Brasil e os Estados Unidos.
9: Entre os produtos que podem ser atingidos pela tarifa de 37,5% está o ferro GUSA não ligado, que atualmente está sujeito a uma sobretaxa de 10%. Em 2024, o produto respondeu por US$1,5 bilhão das exportações brasileiras para os Estados Unidos. Outros itens que podem ser afetados pela tarifa adicional de 37,5% são açúcar de cana em forma sólida, sebo não comestível, álcool etílico não desnaturado e molduras de madeira padrão de pinho. Reportagem Paloma Custódio. Locução Bianca Mingotti.
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13: A mais recente pesquisa BTG Nexus sobre a corrida presidencial mostra que as preferências do eleitorado variam de forma significativa entre as regiões do país. O levantamento indica vantagem de Lula no Nordeste, força da oposição no Sul e no eixo Norte-Centro-Oeste e um cenário de equilíbrio no Sudeste. No Nordeste, Lula registra entre 59% e 61% das intenções de voto em cenários de primeiro turno. Flávio Bolsonaro tem 22%. Em uma simulação de segundo turno, o presidente chega a 66%, contra 28% do adversário. A região também apresenta os melhores índices de aprovação do governo federal. 65% aprovam a gestão, enquanto 54% a classificam como ótima ou boa. No Sul, o cenário é diferente. Flávio Bolsonaro lidera com índices entre 43% e 45% no primeiro turno. Em uma disputa direta contra Lula, ele alcança 51%, enquanto o presidente registra 38%. O Sul também concentra a maior desaprovação ao governo. 59% dos entrevistados avaliam negativamente a gestão federal. No Sudeste, a disputa aparece praticamente empatada. Lula tem entre 38% e 39% das intenções de voto, enquanto Flávio Bolsonaro registra entre 36% e 37%. No segundo turno, ambos aparecem com 45%. Já no Norte e Centro-Oeste, Flávio Bolsonaro lidera com índices entre 36% e 38%. A região também é a que apresenta o melhor desempenho de Ronaldo Caiado, com intenções de voto entre 10% e 12%. A pesquisa ouviu 2.017 eleitores em todo o país. Reportagem Marquesan Araújo.
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13: Quase metade das prefeituras brasileiras já trabalha com emendas impositivas de vereadores. É o que mostra um levantamento da Confederação Nacional de Municípios, a CNM. A pesquisa ouviu cerca de 3.200 municípios de todo o país e identificou que 47% dos prefeitos afirmaram ter esse tipo de emenda em suas cidades. A entidade estima que esse percentual possa chegar a 60% nos próximos anos. O estudo aponta que 85% dos municípios que adotaram o mecanismo já incluíram as emendas na Lei Orgânica Municipal. Além disso, 52% dos prefeitos disseram que precisam complementar com recursos da própria prefeitura os valores destinados pelos vereadores para garantir a execução de obras e serviços. Segundo o levantamento, a principal causa desse problema é o fracionamento das emendas em valores pequenos. Esse fator foi citado por 53% dos gestores entrevistados. A CNM também estima que cerca de 2.600 municípios brasileiros já possuem emendas impositivas de vereadores. Em aproximadamente um terço dessas cidades, os valores destinados superam o limite definido pela jurisprudência do Supremo Tribunal Federal. Outro dado revela que 44% dos gestores consideram insuficientes os recursos previstos nas emendas para executar obras e serviços, o que acaba exigindo um investimento adicional das prefeituras. O levantamento ainda mostra o avanço das emendas parlamentares no país. Somados aos recursos federais e estaduais, o volume passou de 56 bilhões e 700 milhões de reais em 2024 para 63 bilhões de reais em 2026. Reportagem Marquesan Araújo.
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15: Empresários e parlamentares da região sul defendem a atualização dos limites de faturamento do Simples Nacional. O projeto de lei complementar número 108 de 2021, em discussão na Câmara dos Deputados, amplia o teto anual do microempreendedor individual, o MEI, dos atuais 81 mil para até 130 mil reais e tem apoio de entidades empresariais de todo o país. No Paraná, a presidente da Associação Comercial, Industrial e Empresarial de Ponta Grossa, Georgia Henriette Bin Bochinek, afirma que o limite atual do MEI não acompanha a inflação e pode dificultar o crescimento dos pequenos negócios. Segundo ela, a atualização do teto de faturamento pode incentivar a formalização e a geração de empregos.
16: Essa proposta que eleva o MEI para 130 mil e permite a contratação de 2 funcionários, ela aumenta a capacidade de contratação e desenvolvimento, tendo em vista que o que era 81 mil já estava estagnado há anos, completamente corroído pela inflação, forçando o pequeno empresário a migrar para regimes tributários mais complexos, e isso com prejuízo já muito maior para o seu desempenho.
15: O deputado federal Ricardo Barros, do PP do Paraná, também defende a atualização dos limites e afirma que os valores atuais não acompanham a realidade econômica do país.
17: As empresas estão faturando mais, estão crescendo, a própria inflação precisa ser equilibrada. O ideal era corrigir todo ano para a gente não se incomodar, e as pessoas terem previsibilidade no seu negócio, no seu protagonismo como empreendedor, que ajuda a fazer crescer o Brasil.
15: O deputado federal Afonso Ram, do PP do Rio Grande do Sul, também defende que a atualização dos limites de enquadramento no MEI incentiva a formalização.
18: Nós precisamos votar, passar dos 80 para 130, deveria ser mais, isso para o MEI, e com isso nós vamos ter um estímulo ainda maior para as famílias de pequenos empresários, microempreendedores que estão aí esperando pela formalidade.
15: A pauta é liderada pela Confederação das Associações Comerciais e Empresariais do Brasil, a CACB, e mobiliza entidades empresariais de outros estados. A entidade defende uma atualização ainda maior, com o teto anual do MEI passando para cerca de R$ 144.900 reais. Também sugere aumentos dos limites para microempresas e empresas de pequeno porte. Segundo o presidente da CACB,

0: e reduzir a burocracia. O Simples Nacional unifica diversos impostos em uma única guia. Hoje, é o principal regime tributário adotado pelos pequenos negócios no país. O projeto de lei complementar, que aumenta para até R$130 mil o limite de receita bruta anual do MEI, segue em discussão na Câmara dos Deputados em uma comissão especial. Se aprovado, retorna para análise no Senado Federal. Reportagem Bianca Mingotti.
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4: 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Rastros de cascos no mundo, Blanc e o vizir do Napoleão, Dom Quixote e o Rocinante, nos rumos da ficção. 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Quem sabe, em Uruguaiana, com ouro no coração, paste o Pampa de São Pedro bem ao lado do Barão. 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

0: Vou até mandar um cabrito preto pra te fazer um saravá pra todos nós, senhorada.
1: Eu como teu cabrito. Ah!

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9: A quarta-feira, 17 de junho, será marcada pelo tempo frio em toda a região sul do país. O predomínio será de poucas nuvens com temperaturas baixas ao amanhecer e possibilidade de geada em diversas áreas. Em Santa Catarina, Florianópolis terá temperaturas entre 13 e 20 graus, com poucas nuvens. Na Serra Catarinense, o frio ganha força. Em São Joaquim, a mínima chega aos 5 graus, com céu claro e possibilidade de geada. No Paraná, Curitiba registra mínima de 8 e máxima de 18 graus. O tempo permanece frio e com poucas nuvens. Há possibilidade de geada principalmente nas áreas do sul do estado, próximas à divisa com Santa Catarina, onde as temperaturas ficam mais baixas durante a madrugada. No Rio Grande do Sul, Porto Alegre terá temperaturas entre 8 e 16 graus. O estado segue com predomínio de poucas nuvens com possibilidade de geada e frio mais intenso na campanha, fronteira oeste e nos campos de cima da serra. Também faz frio no litoral sul gaúcho, com amanhecer gelado e temperaturas baixas ao longo do dia. Os menores valores de temperatura são esperados justamente nos campos de cima da serra, com destaque para áreas próximas a Muitos Capões e São Francisco de Paula, onde os termômetros podem marcar apenas 3 graus, favorecendo a formação de geada. A condição também pode ocorrer em outras localidades serranas e de baixada. As informações são do Instituto Nacional de Meteorologia. Viviane Oliveira, o tempo e a temperatura.
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11: O preço do boi gordo nesta terça-feira, dia 16, apresenta queda de 0,13%. A arroba está sendo negociada a R$ 352,95 no estado de São Paulo. Na Grande São Paulo, em São José do Rio Preto e Descalvado, os preços do frango apresentam valorização. O frango congelado passou a ser negociado a R$ 7,33 e o frango resfriado a R$ 7,34. A carcaça suína especial apresenta alta de 0,12%, sendo negociada a R$ 8,47 por quilo nos atacados da Grande São Paulo. O suíno vivo registra elevação na maioria dos estados analisados, como é o caso de Minas Gerais, onde o produto é comercializado a R$ 5,86. Os dados são do CEPEA. Reportagem Marquesan Araújo.
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7: Nesta edição do Doutor Ajuda, vamos saber mais sobre demências. O médico neurocirurgião Dr. Fernando Gomes nos fala sobre hidrocefalia de pressão normal.
12: Olá, ouvintes. A hidrocefalia de pressão normal é uma causa de demência que nos estágios iniciais pode ser revertida. Ela consiste no acúmulo de líquor, que é um líquido que envolve o cérebro, geralmente causada por alguma alteração na absorção desse líquor, como em tumores, meningite, derrame, dentre outros. Com esse excesso de líquor, passa a ocorrer a compressão do cérebro, de dentro para fora, acarretando mau funcionamento, levando a alterações neurológicas compatíveis com o quadro de demência. O diagnóstico é realizado inicialmente pela história clínica, exame físico e exames complementares, como a tomografia computadorizada de crânio ou a ressonância magnética de encéfalo, que irão identificar o excesso de líquor próximo ao cérebro. Dificilmente conseguimos agir na causa do problema e também não existe prevenção. O tratamento consiste em agir na consequência, ou seja, evitar o acúmulo de líquor. Isso é feito por uma cirurgia chamada derivação ventrículo-peritoneal, que nada mais é que a colocação de um tubinho de silicone junto aos ventrículos, que irá drenar esse excesso de líquor, diminuindo os sintomas. Na suspeita de demência, os médicos mais indicados são o neurologista, o psiquiatra e o geriatra.
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13: Cerca de um terço, 31,6% do total das exportações brasileiras podem enfrentar uma tarifa adicional de 37,5% para entrar nos Estados Unidos, caso seja aprovado pelo governo norte-americano. A estimativa é da Confederação Nacional da Indústria, a CNI. Atualmente, esses produtos estão sujeitos a uma tarifa adicional de 10%. Se as novas medidas forem implementadas, o aumento será de 27,5 pontos percentuais. Outros 3,6% das exportações brasileiras para o mercado norte-americano teriam a taxação elevada de 10 para 12,5%. A gerente de Comércio e Integração Internacional da CNI, Constanza Negri, afirmou que a eventual adoção das medidas preocupa a indústria brasileira.
14: Quedas nas exportações brasileiras para os Estados Unidos, como já aconteceram diante desse cenário de aumentos de tarifas, preocupam. Preocupam não só a indústria, mas a economia e ao Brasil como um todo. Os efeitos multiplicadores das exportações de alto valor agregado são importantíssimos para o país. Mais empregos, empregos de mais qualidade e retornos econômicos importantes para o país, que serão perdidos diante de um cenário de um aumento de tarifas.
13: As propostas ainda não têm efeito imediato. Antes de uma decisão final do governo norte-americano, será realizada uma consulta pública e audiências para discutir as medidas. As audiências serão promovidas nos dias 6 e 7 de julho para receber contribuições de empresas, entidades e governos. Para a CNI, essa etapa representa uma oportunidade para que o Brasil apresente informações e evidências técnicas, demonstrando que as medidas são injustificadas e prejudiciais à relação econômica entre os dois países.
14: A indústria entende que é momento de continuar e aumentar os esforços na negociação entre Brasil e Estados Unidos. não só para continuar trazendo evidência de quão injustificadas essas medidas restritivas são, mas também para demonstrar os efeitos negativos e nocivos para ambos países em duas economias tão integradas e complementares como o Brasil e os Estados Unidos.
13: Entre os produtos que podem ser atingidos pela tarifa de 37,5% está o ferro GUSA não ligado, que atualmente está sujeito a uma sobretaxa de 10%. Em 2024, o produto respondeu por US$1,5 bilhão das exportações brasileiras para os Estados Unidos. Outros itens que podem ser afetados pela tarifa adicional de 37,5% são açúcar de cana em forma sólida, sebo não comestível, álcool etílico não desnaturado e molduras de madeira padrão de pinho. Reportagem Paloma Custódio. Locução Bianca Mingotti.
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16: A mais recente pesquisa BTG Nexus sobre a corrida presidencial mostra que as preferências do eleitorado variam de forma significativa entre as regiões do país. O levantamento indica vantagem de Lula no Nordeste, força da oposição no Sul e no eixo Norte-Centro-Oeste e um cenário de equilíbrio no Sudeste. No Nordeste, Lula registra entre 59% e 61% das intenções de voto em cenários de primeiro turno. Flávio Bolsonaro tem 22%. Em uma simulação de segundo turno, o presidente chega a 66%, contra 28% do adversário. A região também apresenta os melhores índices de aprovação do governo federal. 65% aprovam a gestão, enquanto 54% a classificam como ótima ou boa. No Sul, o cenário é diferente. Flávio Bolsonaro lidera com índices entre 43% e 45% no primeiro turno. Em uma disputa direta contra Lula, ele alcança 51%, enquanto o presidente registra 38%. O Sul também concentra a maior desaprovação ao governo. 59% dos entrevistados avaliam negativamente a gestão federal. No Sudeste, a disputa aparece praticamente empatada. Lula tem entre 38% e 39% das intenções de voto, enquanto Flávio Bolsonaro registra entre 36% e 37%. No segundo turno, ambos aparecem com 45%. Já no Norte e Centro-Oeste, Flávio Bolsonaro lidera com índices entre 36% e 38%. A região também é a que apresenta o melhor desempenho de Ronaldo Caiado, com intenções de voto entre 10% e 12%. A pesquisa ouviu 2.017 eleitores em todo o país. Reportagem Marquesan Araújo.
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16: Quase metade das prefeituras brasileiras já trabalha com emendas impositivas de vereadores. É o que mostra um levantamento da Confederação Nacional de Municípios, a CNM. A pesquisa ouviu cerca de 3.200 municípios de todo o país e identificou que 47% dos prefeitos afirmaram ter esse tipo de emenda em suas cidades. A entidade estima que esse percentual possa chegar a 60% nos próximos anos. O estudo aponta que 85% dos municípios que adotaram o mecanismo já incluíram as emendas na Lei Orgânica Municipal. Além disso, 52% dos prefeitos disseram que precisam complementar com recursos da própria prefeitura os valores destinados pelos vereadores para garantir a execução de obras e serviços. Segundo o levantamento, a principal causa desse problema é o fracionamento das emendas em valores pequenos. Esse fator foi citado por 53% dos gestores entrevistados. A CNM também estima que cerca de 2.600 municípios brasileiros já possuem emendas impositivas de vereadores. Em aproximadamente um terço dessas cidades, os valores destinados superam o limite definido pela jurisprudência do Supremo Tribunal Federal. Outro dado revela que 44% dos gestores consideram insuficientes os recursos previstos nas emendas para executar obras e serviços, o que acaba exigindo um investimento adicional das prefeituras. O levantamento ainda mostra o avanço das emendas parlamentares no país. Somados aos recursos federais e estaduais, o volume passou de 56 bilhões e 700 milhões de reais em 2024 para 63 bilhões de reais em 2026. Reportagem Marquesan Araújo.
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13: Empresários e parlamentares da região sul defendem a atualização dos limites de faturamento do Simples Nacional. O projeto de lei complementar número 108 de 2021, em discussão na Câmara dos Deputados, amplia o teto anual do microempreendedor individual, o MEI, dos atuais 81 mil para até 130 mil reais e tem apoio de entidades empresariais de todo o país. No Paraná, a presidente da Associação Comercial, Industrial e Empresarial de Ponta Grossa, Georgia Henriette Bin Bochinek, afirma que o limite atual do MEI não acompanha a inflação e pode dificultar o crescimento dos pequenos negócios. Segundo ela, a atualização do teto de faturamento pode incentivar a formalização e a geração de empregos.
18: Essa proposta que eleva o MEI para 130 mil e permite a contratação de 2 funcionários, ela aumenta a capacidade de contratação e desenvolvimento, tendo em vista que o que era 81 mil já estava estagnado há anos, completamente corroído pela inflação, forçando o pequeno empresário a migrar para regimes tributários mais complexos. E isso com prejuízo já muito maior para o seu desempenho.
13: O deputado federal Ricardo Barros, do PP do Paraná, também defende a atualização dos limites e afirma que os valores atuais não acompanham a realidade econômica do país.
19: As empresas estão faturando mais, estão crescendo, a própria inflação precisa ser equilibrada. O ideal era corrigir todo ano para a gente não se incomodar, e as pessoas terem previsibilidade no seu negócio, no seu protagonismo como empreendedor, que ajuda a fazer crescer o Brasil.
13: O deputado federal Afonso Ram, do PP do Rio Grande do Sul, também defende que a atualização dos limites de enquadramento no MEI incentiva a formalização.
20: Nós precisamos votar, passar dos 80 para 130, deveria ser mais, isso para o MEI, e com isso nós vamos ter um estímulo ainda maior para as famílias de pequenos empresários, microempreendedores que estão aí esperando pela formalidade.
13: A pauta é liderada pela Confederação das Associações Comerciais e Empresariais do Brasil, a CACB, e mobiliza entidades empresariais de outros estados. A entidade defende uma atualização ainda maior, com o teto anual do MEI passando para cerca de R$ 144.900 reais. Também sugere aumentos dos limites para microempresas e empresas de pequeno porte. Segundo o presidente da CACB, Alfredo Cotaite Neto, a correção dos limites é essencial para evitar que pequenos empreendedores migrem para a informalidade ou para regimes tributários mais caros.
21: O que nós precisamos é conscientizar os nossos políticos a importância da aprovação do aumento do limite do Simples Nacional, pelo menos para o MEI, o microempreendedor individual, e para o micro e a microempresa. Sem isso, as empresas ou vão mudar o seu regime ou vão para a informalidade.
13: Criado para simplificar o pagamento de tributos e

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7: A previsão do tempo para esta quinta-feira, dia 18, na região sul, indica predomínio de tempo firme nos três estados. A possibilidade de chuva se concentra no Rio Grande do Sul. No extremo sul gaúcho, podem ocorrer pancadas de chuvas isoladas. Já na faixa central do estado, a previsão indica muitas nuvens com chance de chuva passageira ao longo do dia. Entre as capitais, a mínima prevista é de 7 graus em Curitiba, 5 graus em Porto Alegre e 11 graus em Florianópolis. Já as máximas podem chegar aos 18 graus na capital catarinense. Nas áreas serranas, cidades como São Joaquim e Bom Jesus podem registrar temperaturas próximas dos 5 graus durante a madrugada. A umidade relativa do ar varia entre 45% e 100%. As informações são do Instituto Nacional de Meteorologia. Sofia Muniz, o tempo e a temperatura.
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9: O preço do boi gordo registra recuo nesta quarta-feira, dia 17. Em São Paulo, a arroba é negociada a R$ 349,45, após queda de 0,99%. No mercado de frango, os valores também apresentam redução na Grande São Paulo, em São José do Rio Preto e em Descalvado. O quilo do frango congelado é vendido a R$ 7,29, enquanto o frango resfriado está cotado a R$ 7,31. Já a carcaça suína especial teve desvalorização de 0,12% nos atacados da Grande São Paulo, onde o quilo passou a custar R$ 8,46. Entre os estados analisados, o suíno vivo registra avanço em algumas praças. No Rio Grande do Sul, por exemplo, o animal é comercializado a R$ 4,93. Os dados são do CEPEA. Reportagem Marquesan Araújo.
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10: Já imaginou conhecer em um único lugar onde estão as bibliotecas públicas e comunitárias do Brasil? Quais atividades oferecem e como impactam suas comunidades? Com esse objetivo, o Ministério da Cultura lançou a plataforma BiblioBR. A ferramenta foi desenvolvida pela Coordenação Geral do Livro, Leitura e Bibliotecas, em parceria com a Subsecretaria de Tecnologia da Informação e Inovação do MINC, e integra a estratégia de modernização do Sistema Nacional de Bibliotecas Públicas. A plataforma reúne informações sobre bibliotecas.